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5: 21 horas e 2 minutos.
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5: 21 horas e 3 minutos.

0: muito bem, é o ouvinte que está nos acompanhando aí, pode ligar, pedir a sua música, ou manda um texto, ou um áudio, né? Quer curtir, se sinta à vontade, quer compartilhar, pedir a sua música também. É, pode entrar pelo nosso site também, que é o www.radioferrabras.com.br. Tá aí para vocês, 21 horas e 4 minutos. Vamos lá com música. Vamos com Brilhação de Porto Alegre a Manaus. O Daírio Cardoso, aquele guri que a gente via ele lá no Raul Gil. Né? E Marcelinho de Lima também com Nosso Amor Já Era. Vamos então com as músicas. Tá aí para vocês. 21 e 4 minutos.
1: Alô, Rio. Brilhação tá saindo. 21 horas e 4 minutos.

0: 21h11.
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0: 21h14.
1: Muito bem, é 21h14. Trouxemos então aí para vocês Marcelinho de Lima, Nosso Amor Já Era, Adair Cardoso, Coração de Quem Ama e Brilha Som, de Porto Alegre a Manaus. Vamos lá, 21h15, vamos com mais música, vamos com os atuais, o que combina comigo e com você. Os Parada Dura, é, A Tampa e a Panela. E depois Eliane de Lima, Diga Que Me Ama. E Gino e Geno, Quem Ama Chora, tá aí pra vocês. Vamos lá.
0: De 1h15.

0: 21 horas e 22 minutos.
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0: 21h27.
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1: 21 horas e 30 minutos.
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0: muito bem, vamos prosseguindo. É, temos menos de meia hora ainda para a gente encerrar nossa programação. Vamos lá com música? Já está na agulha aí para vocês, mas tem tempo. Pode se manifestar, pedir a sua música. É, ainda dá tempo. Vamos lá. Já está na agulha aí para vocês a música. Vamos então trazer para vocês aqui. Vamos aqui. Vamos com o Zé Pedro Ciumeira. Vamos lá então. A hora e aquela vinhetinha. E a música está aí para vocês. 21 e 32 minutos. Aquele abraço.
1: 21 horas e 32 minutos.
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0: 21h43.
1: Muito bem, 21h43, vamos encerrando a nossa programação por hoje. É, vocês nos acompanharam aí, então só tenho que agradecer.

Para você também, Paulo. Meu abraço para você, meu amigo. Tudo de bom para ti também. Que Deus ilumine o caminho de você e a tua família. Um beijo para as crianças aí. Vamos lá, então. Já vou me despedindo. Mas sábado, se Deus quiser,

caminho de todos vocês. Principalmente, só temos que agradecer a Deus pela vida, pela saúde. Tudo de bom que Deus nos oferece. Agradecer por mais esse dia de vida que Deus nos concedeu nesse dia de hoje, que é nesta quinta-feira, 24 de setembro de 2026. Até lá, querendo Deus. Tchau, tchau. Antes não posso esquecer de esquecer. Nesse momento, com certeza, todas as criancinhas, estão no seu soninho. Que durmam com Deus e sonhem com os anjinhos. Até lá. Tchau, tchau.

0: 21h46.
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0: 21:57.
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0: 21:58.

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1: 21:58.
2: Busque tua felicidade, seja incansável, ainda que seja necessário caminhar 1.000 milhas, mesmo que o caminho pareça inalcançável. Tenha fé e alcançarás grandes maravilhas. Ponha a tua vida nas mãos do Deus vivo. Ele faz das tempestades marés tranquilas. Ele é o Deus do impossível. Agradecemos a Deus por mais um dia de trabalho. Muitos se esforçaram para a realização dele. E agora à noite será momento de reflexão e momento de crermos que amanhã será melhor. 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E amanhã, bem cedo, nos encontraremos aqui, fazendo a sua vida melhor. Boa noite.
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1: Bom dia, bom dia, bom dia, alegria, alegria. 5 horas 49 minutos, é a Ferrabras FM abrindo mais um dia, mais uma oportunidade. Sejam todos muito bem-vindos. Mas que tal nesta manhã linda de sexta-feira, né? Linda, linda, linda. Céu completamente limpo, 14 graus, ameno, uma temperatura maravilhosa, um dia maravilhoso. Alegria, alegria, porque é sexta-feira, mais leve, mais feliz. Então vamos lá, bom dia! Sexta-feira, seja leve, abençoada, cheia de alegria para encarar a semana, para encerrar a semana da melhor forma. Que este dia seja marcado por obstáculos vencidos, paz e muito descanso. Aproveite cada instante o máximo e sorria, o melhor dia da semana chegou. Que a luz de Deus guie seus passos nesta sexta-feira e que seu coração transborde gratidão por mais uma semana vencida. Que o estresse da semana vá embora, dê lugar a um fim de semana maravilhoso e revigorante. Aproveite o dia. Sejam bem-vindos, saúde, paz e felicidade a todos os gaúchos e gaúchas de todas as querências.
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0: 5:54.
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0: 5:58.
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0: 6:01.
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7: Prezados amigos, prezados ouvintes, mais uma manhã, sexta-feira, final de semana chegando. Uma semana vencida. Todos os dias, de segunda a sexta, abrimos uma janela no Bom Dia Sapiranga para esse momento. Momento de agradecimento. Ao acordar de manhã, todas as manhãs, com saúde, temos muito a agradecer. Poder sentir o passar do vento, valeu a pena ter nascido. Ouvir os ruídos da sociedade, toque-toque das calçadas, o latido dos cães, o canto do galo, as pessoas passando, cantarolando. É maravilhoso. Poder sair, fazer o que gosta, trabalhar, ganhar o pão nosso de cada dia com o nosso suor, tendo saúde para tal, é um privilégio. Sorria para a vida, é sexta-feira, demonstra alegria, é o melhor dia da semana. Sejam bem-vindos. Hoje, fazer valer a pena, porque Deus coloca esse dia lindo à nossa frente e diz, vai que é todo seu. Obrigado, obrigado, obrigado. Sejam todos muito bem-vindos no momento de fé, reflexão e agradecimento, porque nós temos muito mais a agradecer do que pedir, porque a vida é uma dádiva de Deus. Ela é curta para ser pequena, então viva com entusiasmo, alegria, superação, resiliência e vamos esperançar por mais um dia. Sejam bem-vindos.
8: Tendo chamado os seus 12 discípulos, deu-lhes Jesus autoridade sobre espíritos imundos para os expelir e para curar toda sorte de doenças e enfermidades. Ora, os nomes dos 12 apóstolos são estes. Primeiro, Simão, por sobrenome Pedro, e André, seu irmão. Tiago, filho de Zebedeu, e João, seu irmão. Filipe e Bartolomeu. Tomé e Mateus, o publicano. Tiago, filho de Alfeu, e Tadeu. Simão, o Zelote, e Judas Iscariotes, que foi quem o traiu. A estes 12 enviou Jesus dando-lhes as seguintes instruções.
9: Não tomeis rumo aos gentios, nem entreis em cidades de samaritanos. Mas dê preferência, procurai as ovelhas perdidas da casa de Israel. E à medida que seguirdes, pregai que está próximo o reino dos céus. Curai enfermos, ressuscitai mortos, purificai leprosos e expeli demônios. De graça recebestes, de graça dai. Não vos provereis de ouro nem de prata, nem de cobre nos vossos cintos, nem de alforje para o caminho, nem de duas túnicas, nem de sandálias, nem de bordão, porque digno é o trabalhador do seu alimento. E em qualquer cidade ou povoado em que entrardes, indagai quem neles é digno, e aí ficai até vos retirardes. Ao entrardes na casa, saudai-a. Se com efeito a casa for digna, venha sobre ela a vossa paz. Se porém não o for, torne para vós outros a vossa paz. Se alguém não vos receber nem ouvir as vossas palavras, ao sairdes daquela casa ou daquela cidade, sacudi o pó dos vossos pés. Em verdade vos digo que menos rigor haverá para Sodoma e Gomorra no dia do juízo do que para aquela cidade. Eis que eu vos envio como ovelhas para o meio de lobos. Sede, portanto, prudentes como as serpentes e simples como as pombas. E acautelai-vos dos homens, porque vos entregarão aos tribunais e vos açoitarão nas suas sinagogas. Por minha causa sereis levados à presença de governadores e de reis, para lhes servir de testemunho a eles e aos gentios. E quando vos entregarem, não cuideis em como ou o que haveis de falar, porque naquela hora vos será concedido o que haveis de dizer. Visto que não sois vós os que falais, mas o Espírito de vosso Pai é quem fala em vós. Um irmão entregará à morte outro irmão, e o pai ao filho. Filhos haverá que se levantarão contra os progenitores e os matarão. Sereis odiados de todos por causa do meu nome. Aquele, porém, que perseverar até o fim, esse será salvo. Quando, porém, vos perseguirem numa cidade, fugi para outra. Porque em verdade vos digo que não acabareis de percorrer as cidades de Israel até que venha o Filho do Homem. O discípulo não está acima do seu mestre, nem o servo acima do seu senhor. Basta ao discípulo ser como seu mestre e ao servo como seu senhor. Se chamaram Beelzebu ao dono da casa, quanto mais aos seus domésticos. Portanto, não os temais, pois nada há encoberto que não venha a ser revelado, nem oculto que não venha a ser conhecido. O que vos digo às escuras, dizei-o à plena luz, e o que se vos diz ao ouvido, proclamai-o dos eirados. Não temais os que matam o corpo e não podem matar a alma. Temei antes aquele que pode fazer perecer no inferno tanto a alma como o corpo. Não se vendem dois pardais por um asse? E nenhum deles cairá em terra sem o consentimento de vosso Pai. E quanto a vós outros, até os cabelos todos da cabeça estão contados. Não temais, pois, bem mais valeis vós do que muitos pardais. Portanto, todo aquele que me confessar diante dos homens, também eu o confessarei diante de meu Pai que está nos céus. Mas aquele que me negar diante dos homens, também eu o negarei diante de meu Pai que está nos céus. Não penseis que vim trazer paz à terra. Não vim trazer paz, mas espada. Pois vim causar divisão entre o homem e seu pai, entre a filha e sua mãe, e entre a nora e sua sogra. Assim os inimigos do homem serão os da sua própria casa. Quem ama seu pai ou sua mãe mais do que a mim não é digno de mim. Quem ama seu filho ou sua filha mais do que a mim não é digno de mim. E quem não toma a sua cruz e vem após mim não é digno de mim. Quem acha sua vida, perdê-la-á. Quem, todavia, perde a vida por minha causa, achá-la-á. Quem vos recebe a mim, me recebe. E quem me recebe, recebe aquele que me enviou. Quem recebe um profeta no caráter de profeta, receberá o galardão de profeta. Quem recebe um justo no caráter de justo, receberá o galardão de justo. E quem der a beber, ainda que seja um copo de água fria, a um destes pequeninos, por ser este meu discípulo, em verdade vos digo que de modo algum perderá o seu galardão.

0: Senhor é meu pastor e nada me faltará. Agradecendo a Deus, a audiência, a companhia de todos e todas. Tenhamos uma grande sexta-feira. Final de semana feliz e o programa volta segunda-feira às 6 horas. Para hoje, pedir uma intercessão à Nossa Virgem Maria, que o nosso dia que encerra a semana seja maravilhoso, de muita paz, muita energia positiva, superando as adversidades, sorria para a vida. E que a Nossa Virgem nos abençoe, nos proteja, que abençoe cada lar, cada família, protegendo cada um e cada uma, onde estiver, que assim seja, ó Virgem Mãe.
1: Ave Maria, cheia de graça, o Senhor é convosco. Bendita sois vós entre as mulheres. Bendito é o fruto do vosso ventre, Jesus. Santa Maria, Mãe de Deus, rogai por nós, pecadores, agora e na hora de nossa morte. Amém. E que desça sobre você, sobre o nosso Brasil, sobre nossas famílias, a bênção do Deus Todo-Poderoso, Pai, o Filho e o Espírito Santo. Amém.

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1: São 6:13, tratar os animais, tá na hora, sejam bem-vindos. Sapiranga não pode parar, vamos que vamos, né? Nós não podemos parar, mas barbaridade, mas sempre eu. Segunda, sexta, adivinha quem é que tem que levantar cedo, preparar tudo e trabalhar os animais. E... só o Machadinho, só eu, mas que barbaridade, é desse jeito. Eita! Tá na hora, vamos lá, 6:13.

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1: É isso aí, meus amigos. Vamos lá, bom dia. Eita, você que tá aí no rádio ligado, você que tá em casa, você que tá nas redes sociais, pode curtir, pode comentar, dizer o que gostaria de dizer nesta sexta-feira aos amigos, ouvintes da Ferrabras, que a gente divulga aqui na Ferrabras. Vamos que vamos. 6:15. O tempo para hoje na cidade das Rosas. Hoje será um dia parecido com ontem, dia de sol com muitas nuvens à tarde e à noite, mas sem chuva. Temperatura 14 graus a mínima, máxima de 28 graus para Sapiranga, segundo o Climatempo. Tem lugares que vai dar mais de 30, né? Uhum. Sensação térmica entre 15 e 22 graus. A umidade relativa do ar, isso para de manhã, né? 15, 22 graus agora a sensação, né? A umidade relativa do ar de 54,86%, 54% é bom, né? Vento norte, 7 km por hora. O sol nasceu às 6:11. Pôr do sol às 18:21. Os dias estão mais longos, melhores, né? Para empreitadas e tal. Começa a ficar bom, né? Mas que tal? Hoje encerra a lua crescente. Amanhã, dia 26, entra a lua cheia. Eco! Entra a lua cheia amanhã, né? Eita, coisa bem boa. Vamos que vamos, dele que dê. E a mês de setembro, né? Mais que tal? Bastante atividades, bastantes questões. Olha só. 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Muito bem. Muito bem, Residencial Ferrabras. 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Você colabora, aí o cartãozinho tem ali a chave Pix, tudo certo. Tudo certo. Hoje, das 13 às 13 horas, às 19 às 17 horas, tem o brechó do Redentor, na sala anexa ao Centro Evangélico de Sapiranga, em frente à Duque, na 20. Todo o valor arrecadado com venda do brechó é revertido em apoio à Liga Feminina de Combate ao Câncer e entidades que atendem pessoas vulneráveis da nossa querida Sapiranga. Muito bem. Neste domingo, dia 27, nós temos a festa da Santa Teresinha. Hoje, dia 25, encerra o trido, às 19:30, em honra à Santa Teresinha. No domingo, dia da festa, 10 horas Santa Missa, ao meio-dia churrasco, almoço com saladas e tal. Maravilhoso. E aí você tem Zé Ronaldo Alexandre num show e à tarde Banda Canadá fazendo a festa. Que maravilha, que maravilha. Você não pode perder, né? Grandes atividades para a nossa comunidade de Sapiranga. E a Ferrabras sempre junto, divulgando, trabalhando, ajudando, né? Então vamos lá. Outro que tem festa maravilhosa nesse final de semana é no dia 27, domingo, a grande festa do São Francisco de Assis. Vamos lá.
2: Festa do padroeiro São Francisco de Assis, do bairro Oeste. Início às 10 horas com a missa festiva. E logo após será servido um delicioso churrasco com saladas e galinhada. Cartões à venda. E à tarde, a festa continua com a animação de Odoni Malman, Padreco Show e Banda Estação 3 tocando todos os seus sucessos. Convide a família e venha prestigiar a festa do padroeiro São Francisco de Assis do bairro Oeste, dia 27 de setembro. Até lá!
1: É isso aí, então no bairro Oeste, domingo, grande festa de São Francisco de Assis. É R$60 antecipado, R$65 na hora. E tudo certo, né? E tudo certo. E também, sábado, amanhã, não pode faltar, olha só. Vamos lá.
3: Olá, galerinha linda. Eu, Verinha Prussiano, passando novamente aqui na Rádio Ferrabras, a rádio mais ouvida da cidade. Convido a todos vocês para neste próximo sábado, início às 15 horas da tarde, retornando à casa novamente, cantando e animando e fazendo aquela grande festa nos palcos. Claro, eles, Charles e Ailton. Bora lá, gente, dançar e se divertir com essa amiga de vocês. Aquele beijo no coração e aquele forte abraço. Até sábado com Charles e Ailton.
1: É, Charles e Ailton, então você vai ir no show de bandas amanhã, o Leonel se convidando o pessoal, se preparando para fazer a festa lá na Verinha. E a gente vai tocando, tocando, tocando. Muito bem. Meu amigo Rodrigo Soares aí da Associação de Jiu-Jitsu, trabalhando com a criançada, cuidando da... fazendo esporte e ao mesmo tempo disciplina, que coisa boa, gurizada, né? Maravilhoso. E no dia 24 de outubro... vem aí, 60 anos, jantar baile de 60 anos do Trianon, clube que joga futebol de sábado e tarde. Jogo muito, gente, jogo muito, todo sábado e tarde. É, tá pensando que é o quê, né? Né, Gildo? Um abraço, Gilda, Mariana, aqui no Residencial. Mundo Novo, nosso abraço, nosso bom dia a todo esse povo maravilhoso. Tem atividade, a gente divulga aqui, né? A Ferrabras sempre, sempre junto. O Ricardo Frasbingler, obrigado pela companhia. O Pedro Bueno, bom dia. Analeia Soprano em São Leopoldo, bom dia. Quanta gente ligada com a gente. Obrigado, obrigado, obrigado. Meu amigo, minha amiga, Marlene Petri, bom dia. O Ivo Caetano, o Júlio Renner. O Júlio Renner diz assim, está muito baixo o som, diz ele. Mas o que está acontecendo com nós? Mas que barbaridade, Júlio. Meu Deus do céu! Aí eu. Ah, mas que tal? O João Taborda, lá em Santa Catarina, André Gonçalves, o Eli Tormes, bom dia! Pessoas ligadas com a gente. A Marlene Petri, obrigado, bom dia! Tanta gente ligada com a gente, a gente agradece a Deus. Lá em casa, minha esposa Adele, daqui a pouquinho lá no Calçados Barbosa. O Paulo. Vamos lá, né? Vamos lá. O Belói Almeida e o pessoal daqui a pouquinho lá no AS Sola, Multisola, bom dia. Aí na Gacunza, o pessoal chegando para o trabalho, o pessoal aí se virando. Eita, o Osmarzinho, bom dia. O Renato Gutel, o Hildo. Quanta gente ligada com a gente. 6 horas e 22 minutos. Aí hoje, o café do trailer lá do Ismael, daqui a pouquinho, bem macanudo, para lá de especial. Hoje é dia 25. Dia 25 no calendário é dia do rádio, então um abraço a todos que estão com o rádio, bom dia. Dia da Rádio Difusão, dia mundial do sonho também, sonho também, né? Dia mundial do pulmão, pulmão com ar é maravilhoso, né? E dia internacional do farmacêutico, meu amigo Carlos André, que se formou em farmacêutica, tá bom, bom dia, vamos embora. Cantando pro nosso povo um shot pra lá de especial. 6h23, um tá esse céu azul lindo no amanhecer de Sapiranga. Vamos embora!

0: Santa Querência Amada.
1: 6:26. 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
1: 6:29.
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7: Que vamos, dele que te dele, Sapiranga não para, nossa terra, nossa gente, povo trabalhador, Joel Barbosa, bom dia, grande Joel, né? É, e assim nós vamos, né? E assim nós vamos. E assim nós vamos. Meu amigo, minha amiga, obrigado, obrigado, e assim nós vamos. Mandar um alô aí, hoje é dia do rádio, né? Então, dia do rádio. Ah, dia do rádio. O que que a gente faz dia do rádio? Então a gente dá um bom dia, dá um alô para todos e todos, né? Obrigado, obrigado, obrigado. Lá tem radialistas, tem radiadores, né? E hoje é sexta-feira, alegria, alegria, ó. Que este dia seja marcado por obstáculos vencidos. Paz e muito descanso. Aproveite cada instante ao máximo e sorria. O melhor dia da semana chegou. Então, não perca tempo. Não perca tempo. Tá certo? Agora nós vamos com a... vamos dar uma espiada aqui. Querpe de São Miguel, há 197 anos de São Miguel, a comunidade dos irmãos mantém vivo. Vai ser um festão. Rapaz, a gente sempre vai no Querpe, né? É bom por demais o Querpe de dois irmãos. Tem chope, tem bolinho de batata, tem cuca, tem... Meu Deus do céu! Ah, e tem muita música boa, banda boa e muito mais em dois irmãos, né? A comunidade, bem antes do município existir lá, a comunidade já estão, né? Tocando... Maravilhoso. O Querpe de São Miguel é a maior manifestação cultural de dois irmãos e relembra a história e fundação do município. Manter essa tradição viva há quase 200 anos, 197, é motivo de muita alegria e orgulho a toda a comunidade, ressalta o Meneghetti, prefeito da cidade de dois irmãos. Maravilhoso. É, o pessoal aí está todo mundo faceiro, né? Todo mundo faceiro. Jerry Meneghetti é o prefeito, né? Cada prefeito que vem... Kerp sai, está no sangue da comunidade, isso é muito bom.

Pesquisa espontânea para a presidência da República, ante 27 de Flávio Bolsonaro. Pois é. E vamos lá. Então vamos lá. Vamos que vamos dele que ter dele, né? Lula lidera, segundo do Datafolha, no primeiro e segundo turno. Vamos lá. 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Falar em pesquisa, falar em que tá dando aí, né? Pois é, rapaz. Vamos lá. Vamos achar algumas coisas aqui, né? De manchete, 6h33. Candidatos ao governo do Rio Grande do Sul participam de debates na Rádio Gaúcha nesta sexta-feira. Eco. Vamos lá. Pesquisa Quest mostra Zuco com 29 e Juliana Brizola com 23. Tá lá no Zero Hora. 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E assim nós vamos, né? Sexta-feira marca o fim do frio no Rio Grande do Sul com calor de até 30 graus. Mãe é presa em flagrante por suspeita de queimar filha de 12 anos em Rio Grande. Que loucura, né? Muitas das melhores inovações surgem quando a relação começa antes da descoberta, diz diretora da Tecnopó. O Brasil joga hoje na Austrália, agora de manhã. Mas que tal? Bom dia, Grêmio congela negociações por renovação e prioriza permanência na Série A. Inter abre treino para mostrar mudanças pretendidas para Eduardo Batista. Tem que mudar, do mesmo jeito não dá, né? Não vai dar. 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O Jornal 247 traz as seguintes manchetes também. Aquelas estão lá no Zero Online. Vamos lá. Lula participa de jantar com grandes empresários e banqueiros em São Paulo nesta sexta-feira. Empresário que enviou dezenas de milhões para a Dark Horse a pedido de Flávio Bolsonaro teria ganho 570 vezes na loteria. Meu Deus do céu, joga a loteria, faça aposta, né? Seguida e não ganha. Ó. Antônio Carlos Freixo Júnior aparece associado a 176,4 milhões de reais em 570 registros de prêmios e apostas entre 2020 e 2025. Movimentações despertam alertas do COAF. O empresário Antônio Freixo Júnior, conhecido como Mineiro, aparece como ganhador de 570 registros de prêmios e apostas. Mas bota sorte nisso, hein? Que somaram 176 milhões e 400 mil reais entre 2020 e 2025, segundo o documento citado pelo Ministério Público de São Paulo. As movimentações foram comunicadas ao Conselho de Controle Ativados Financeiro, COAF. Freixo ganhou projeção nacional por sua participação nas movimentações financeiras relacionadas ao filme A Dark Horse Cinebiografia do ex-presidente Jair Bolsonaro, em delação premiada homologada pelo ministro André Mendonça do Supremo Tribunal Federal. O empresário afirmou ter enviado pouco mais de 12 milhões de dólares ao fundo Hans Dack nos Estados Unidos e declarou que os repasses foram determinados pelo ex-banqueiro Daniel Volcaro após pedidos de cobrança de Flávio Bolsonaro em 2025. É, Flavinho. Quer combater o crime organizado, mas aí o teu parceiro ganha 570 vezes na loteria. Meu Deus do céu. É prêmio para lá de baixo. Lembra do Joãozinho, aquele que ganhava na loteria toda semana? Pois é. Mas o dia tá lindo, estamos na primavera, bom dia, o canto do sabiá que acorda as pessoas e vamos embora às 6h36. Muita sorte, né?

canção linda, Majestade do Sabiá, com Jair Rodrigues, Ferrabras FM, 6h40, apesar dos desvios de verba, apesar de tudo que está acontecendo, aqueles que estão aí, falam mal do sistema e vivem à custa do sistema, a todos aqueles que empregam todos os seus familiares no erário público, na política, que eu sou contra sempre, né? Eu sempre disse que quando tem político que bota mais de um da família, dois, três, mulher, filho e tal na família, eles fazem da política um negócio e daí deixa de ser função, passa a ser uma empresa, eles tratam como negócio. E quem quer negócio e quer ter lucro, que bota uma empresa. E daí sim, tem que ter lucro, quem bota uma empresa. Agora da política é função pública. Então, apesar de tudo isso, que nunca falte para o final de semana um leitão à pururuca na mesa de gaúchos e gaúchas, do povo brasileiro, de todo.

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1: 6:44.
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0: 6:46.
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2: É desse jeito, né? Vamos que vamos. Dele que ter dele, Sapiranga não para. Aí, meu amigo Rodrigo, bom dia. Hoje tem reunião do AA, às 19 horas, no Salão São José Operário. Reunião aberta, um dia de cada vez, sobre dado, unidade e recuperação. É, o pessoal lá ligado com a gente. Obrigado, obrigado, obrigado. Meus amigos, bom dia. Vamos embora, né? Vamos embora. Mas que tal? É. Então, antes eu falei de um cara que tem muita sorte, que tem 570 prêmios de loteria e tal. É bastante, né? Que barbaridade. No Rio de Janeiro, senadora Benedita alerta para a ameaça de interferência dos Estados Unidos e defende soberania brasileira. É, gente, tá complicado. Conselho do Ministério Público Federal decide sobre investigação sobre Gonê no caso Master. Está lá no 247, bom dia. Acusado pelo caso Master, Flávio Bolsonaro muda a estratégia de campanha na TV. É, ele falou tanto do Alexandre de Moraes e aí ele viajou no mesmo avião. Mas que barbaridade. É, faz parte, né? Eu falo dos outros, mas é assim, ó. É, faço o que eu digo e não o que eu faço. Que barbaridade. E eu tenho dito, independente de cargo e função pública, seja quem for, mãos limpas, consciência tranquila e no bolso, só o que é por direito, o Brasil seria bem diferente, né? Donald Trump recebe Xi Jinping com pompa, mas divergências entre Estados Unidos e China persistem. Receita Federal solicita PGR acesso à delação do operador financeiro ligado a Volcaro. 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Bom dia. 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Mas que tal? 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Agora nós vamos cantar. Vamos cantar? Vamos. Quer o meu cavalo emprestado? Roger Constantino. Roger cantou. 6:40.

0: 6:53. 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
4: 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Sapiranga, daqui a pouquinho aquele café bem passado, bem fresquinho, no trailer do Ismael, na Tiradentes, no centro, que maravilha, que maravilha. 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Marmitaria Arte e Tempero. 7 horas 57 minutos. Mecânica Pampa, seu Pereira, um abraço, bom dia. Meus amigos lá do Super Padre Réus. O Antônio Pescador, bom dia. O Ivair Metiase, bom dia. O Mauro, pessoal ligado, bom dia. Ah, mas que tal, tem tanta gente. A Lourdes Smith, obrigado. Auribe Tencor, meu vizinho, violeiro, uma barbaridade, né? É, te mete, né? Te mete. O Auribe toca uma barbaridade, tá preparando os shows, né? Agora, com a morte do Ricker, da dupla Rick Renner, vai sobrar na agenda do Auri para substituir em alguns momentos, mas que é bárbaro. É, tá desse jeito, né? Desse jeito. Mas que tal? Bom dia. Aí, seu Aragão, seu Luiz, dona Luísa, bom dia. O Eroni Fernandes, bom dia. A Marta, todo o pessoal. Olha só, rapaz. Tá na hora, daqui a pouquinho, propaganda eleitoral gratuita no rádio. Não, saia daí, depois segue a programação. Amanheceu, peguei a viola, é sexta-feira e botei o pé na estrada, fui viajar. Vamos embora! Que ótimo dia para todos e todas, que Deus abençoe a todos.
5: E sabe que cantar também, moda, puxa uma moda, puxa outra também. Quer ver? Vamos ver uma moda, vamos lá.

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2: 7:25.
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2: 7:28.

Brás FM, bom dia! E assim a gente vai, tocando. Meu amigo, minha amiga, e assim a gente vai, tocando a vida por diante. São 7 horas e 30 minutos. O girassol. Hoje, o sol bonito, sexta-feira, a gente trazer aqui para vocês uma pequena mensagem do girassol. O girassol, ele é uma flor do sol e simboliza principalmente a felicidade, a alegria e a lealdade e a vitalidade. Os principais significados e simbolismo do girassol: energia positiva, sua cor amarela viva, sua cor amarela viva reflete o calor e o entusiasmo associados ao sol. Heliotropismo, a planta acompanha a trajetória do sol durante o dia, o que representa a busca constante pela luz, otimismo e resiliência diante das dificuldades. No amor e na amizade, simboliza a adoração, lealdade e o desejo de iluminar o dia de alguém especial. Sorte e longevidade. Em várias culturas é visto como um talismã de boa sorte e prosperidade. Então, para você, meu amigo, minha amiga, um girassol. Para nós mostrarmos, né, Dona Coutildo, Wilson, Valdir, todo o pessoal ligados com a gente. Obrigado, obrigado. Mandar um alô para todo o pessoal. E dizer o seguinte: curta esta canção, Girassol.

0: 7:36. 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
1: 7 horas e 38 minutos.
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3: Eita, povo bom! Bom dia! Quero dizer para vocês o seguinte. É um debate na rede social. E daí, como a rede é pública, para efeito, hoje é sexta-feira, 7h39, então dá para nós trazer algumas coisas, né? Para vocês, hoje eu ouvi um material, o pessoal falando da Janja, que é primeira-dama, né? Aí o pessoal falando da Michelle, que é primeira-dama, né? E aí vamos ver. Aí as declarações de patrimônio, né? De patrimônio, então, das pessoas. Aí, para ter uma ideia, a primeira-dama, se nós fizermos uma pesquisa, antes de se tornar primeira-dama, Janja trabalhou por cerca de 15 anos na Itaipu Binacional, como coordenadora de programas de desenvolvimento sustentáveis e assistente do diretor-geral, por concurso, né? Carreira e atuação profissional. Ingressou na hidrelétrica em 2005, onde atuou em projetos de responsabilidade social e sustentabilidade. A Eletrobras, ela trabalhou no Rio de Janeiro, entre 2012 e 2016, como assessora de comunicação e relações institucionais. Qual é a formação da Janja? A formação em ciências sociais, sociologia pela Universidade Federal do Paraná, com especialização em História e MBA, em Gestão Social e Sustentabilidade do Meio Ambiente, né? Ela também atuou como professora universitária na Universidade Estadual de Ponta Grossa e trabalhou na Prefeitura de Curitiba. Na militância política, é filiada ao Partido dos Trabalhadores desde 2017, tendo atuado na militância desde a época do movimento estudantil e trabalhado na liderança do partido na Assembleia Legislativa do Paraná. Então, é uma coisa interessante a gente conhecer, né? Para ver quais é o apoio, o que se faz, enfim, né? Isso é fundamental. Rosângela Lula da Silva, amplamente conhecida como Janja, é União da Vitória, em 27 de agosto de 66, onde ela nasceu, né? É uma socióloga e ativista brasileira, filiada ao Partido dos Trabalhadores desde 1983, tornou-se a primeira-dama no país em 1º de janeiro de 2023, em decorrência da terceira posse presidencial do seu marido, Luiz Inácio Lula da Silva, o 39º presidente do Brasil. Formada em Ciências pela Universidade Federal do Paraná, e aí segue, né, toda uma história de contexto, certo? Certo. Então, o aniversário dela é 27 de agosto, domingo, de 1966, no município de União da Vitória, no sul do Paraná. E depois de poucos dias mudou-se para Curitiba, onde cresceu e realizou maior parte da sua formação escolar e universitária. É filha de José Clóvis da Silva e Vani Terezinha Ferreira. Então, para vocês, é um pouquinho para quê? Em 84, ingressou no curso de Ciências Sociais da Universidade Federal do Paraná. Então, são pessoas que vão estudar, né? E tem uma longa carreira. E hoje é a primeira dama. Certo? Certo. Mas aí nós temos também a outra, que foi ex-primeira dama, Michelle Bolsonaro. Então, vamos lá. Trabalhou principalmente, a diferença das duas. Qual é a diferença? Todas trabalharam? Todas trabalharam. Então não dá para dizer que um trabalha, outro não trabalha, enfim, ó. Michelle Bolsonaro trabalhou principalmente como secretária parlamentar na Câmara dos Deputados, onde, antes de ser primeira-dama. secretária parlamentar, atuou na Câmara dos Deputados entre 2004 e 2005, como contratada como CC. CC é aqueles que indica, né? Passando por gabinetes como deputado doutor Ubiali e posteriormente pelo próprio gabinete do então deputado Jair Bolsonaro, onde se conheceram. Trabalhou numa loja de vinhos, em estabelecimento de comercialização de vinhos em Brasília, período em que fez também o curso de sommelier. Outros trabalhos que ela fez na juventude. Na juventude, início da vida adulta, teve experiência em comércio e serviços, incluindo trabalhos em rede de supermercados como Carrefour e Extra. Mas daí, na sua enciclopédia, ela nasceu em 22 de março de 82. 66 para 82, uma diferença bastante grande, né? De idade entre ela e a Janja mais velha. É a terceira e atual esposa de Jair Bolsonaro, o 38º presidente do Brasil, tendo sido primeira-dama em 1º de janeiro de 2019, com a posse do presidente até 1º de janeiro de 2023. Natural de Ceilândia, região metropolitana administrativa do Distrito Federal. Concluiu seus estudos em escola pública e trabalhou como secretária parlamentar em 2024 e 2008, na Câmara dos Deputados, onde conheceu o futuro marido Jair Bolsonaro. Já com uma filha, Letícia Firmo, casou-se em 2007 com então deputado federal, com quem teve a filha Laura Bolsonaro. Membro da Igreja Batista. Aí ela disse que defensor das causas sociais, enfim. E não teve grandes atuações em universidade, não foi e tal, né? Não teve grande militância política, enfim. E não diz qual é o que ela fez, tá certo? Mas é a primeira dama. Então, meus amigos, as histórias das primeiras damas é interessante por quê? Para saber quem é quem. Quando fala que uma gasta isso, aquilo, as duas gastaram. Então, só para citar o seguinte, eu acho, quando o pessoal fala em dinheiro público, o que, que é cargo de confiança nos assessoria? Assessoria você indica, né, Jackson Ferreira? Jackson Ferreira, bom de bola, uma barbaridade no Clube Atlético Cairu, Piazão batia bem na bola, foi meu atleta, né? Que tal? É, para ver. Aí a gente falando de política, a gente vê, por exemplo, os comentários que as pessoas fazem. Então, eles dizem assim, hotel de luxo e tal. Meus amigos, o que, que é quando eles vão em hotel de luxo? Os políticos. Todos, quando viajam, vão para algum lugar. Trabalham, tem cursos, tem seminário. E vão para um lugar e outro, né? No mundo. E claro que eles não vão ficar num hotel, né? Se nós, vereadores aqui da cidade, sabemos que eles vão para hotéis, quando vão em cursos e tal, faz parte da vida pública. A grande questão está o que, que acumula de renda. Declaração de renda, né? Declaração de patrimônio. Da onde que vem a declaração? Então, quem... Declaração... De bens, né? Então, e a gente pesquisando, a gente fica sabendo, né, das coisas que se tem, né? A situação legal e disponibilidade pública das declarações de venda de dentro pelo é que podem dizer, né? Por exemplo, Vamos dar uma espiada. O que cada um tem? Vamos ver se eles mostram, né? Vamos ver se eles mostram dos dois. Vamos achar. A declaração de venda. Ó, por ter oficializado sua candidatura ao Senado Federal pelo Distrito Federal, Michele Bolsonaro foi obrigada por lei a submeter a declaração de bens ao Tribunal Superior Eleitoral. O patrimônio de Michele declarado foi de R$4.486.170,75. Aplicações financeiras de R$4.015.000. Fundos de investimento R$301.000. Um Volkswagen Fusca avaliado em R$30.000, ela declarou de veículo. Os dados detalhados podem ser consultados diretamente de forma aberta na plataforma oficial do Divulga Conde Contas do TSE. A Janja Lula da Silva, como atual primeira-dama, não disputa cargos eletivos, não possui um cargo público formal na estrutura do governo federal. Sua atuação se dá de forma consultiva e representativa. Não há declaração pública de bens, porque ela não é candidata. Tá certo? O histórico financeiro conhecido de Janja resume-se a menções indiretas e documentos de terceiros. Por exemplo, na declaração de bens de seu marido, Lulis Inácio da Silva, constava o registro de um empréstimo pessoal feito por ela a ele. Então são diferentes, porque um tem que ter, quando tu entra na política, tem que botar a vida pública, né? E quando a vida pública, todos têm direito a saber. Então, quando vai fazer um colocar, enfim, né? 4 milhões e pouco de recursos para a primeira-dama, ex-primeira-dama, que é candidata a senadora. Se ela foi trabalhando no comércio, né? Comércio e assessoria parlamentar, e não teve empresas, não teve nada, bastante dinheiro, 4 milhões e pouco, né? Mesadas boas, né? Porque família diz que é família pobre, trabalhadora de supermercado, é só para citar. E aí você tira as suas conclusões, né? 7:50. O Brasil é um país de gigantes, né? Na vida pública, a gente vê agora o pessoal enrolado, enliado. É dinheiro vivo para cá, é dinheiro vivo para lá, é viagens, é financiamento, é emendas parlamentares clandestinas, PIX. Aí você não tem muitas vezes, aí você não vê, né, o que acontece na vida das pessoas simples e tal de todo o país. O pessoal reclama do Bolsa Família. É, são contra, é um direito de ser contra, né? É, você tem direito a ser contra o Bolsa Família. Mas você sabe que dinheiro público, Bolsa Família, os milhões do Bolsa Família é bem menos, os bilhões é bem menos do que é surrupiado do erário público. Os políticos nacionais, e deveria ser para todos os políticos, independente de partido, independente de visão que se tenha, deveria ser, todos os políticos, quando se elege, sabe o que vão ganhar. Um vereador, por exemplo, quando se elege, sabe o que vai ganhar, receber no dia 30. O presidente da República sabe, o deputado sabe, aquele que ganha um cargo público sabe para que se candidatou no cargo público, para que passou no concurso, tem que fazer uma declaração de bens. Como é que se enriquece? Da onde? Já parou para pensar? Tudo que nós pagamos. Então, na política, o pessoal fala isso, combate a corrupção, combate isso, aquilo. E muitos, tem muitos do faz de conta e poucas verdades. Por isso a importância da leitura, da pesquisa. Você entra lá e pede a pesquisa dos bens para ver. Porque a política não pode ser um negócio. Não pode dar lucro. Se queres ter lucro, vai para iniciativa privada, põe uma empresa, trabalhe, organize para você ter lucro e vai reinvestindo e você pode crescer, né? É isso que eu penso. Também quando a gente fala de senadores, fala de todos, tem que cuidar, gente. Eles fazem aliança. Por exemplo, não dá para falar que vai combater o crime e eu ter um mandato, pegar o dinheiro que não é meu, porque não é meu o dinheiro. O dinheiro é do contribuinte que paga imposto, produz. E eu passo R$200.000 para um miliciano, para uma entidade ligada ao miliciano que está preso por participação no crime de matar a vereadora Marielle. Não dá, né? Não dá. Aí, para entidades fantasmas, como outros, e depois eles vão embora do Brasil e fica dito pelo não dito, e outros ficam no Brasil e ficam aí pedindo o seu voto, e o teu voto, e o teu voto, e o teu voto, e o meu voto, e o meu voto. Pois é. É bom ler, estudar e conhecer a biografia e o que cada um defende. Por exemplo, a gente vê eles falando disso, daquilo, que vai... Parece que eles querem ser candidato a deputado ou senador e exercer a profissão de advogado, porque não fala de projetos sociais, de desenvolvimento do Brasil, desenvolvimento de renda no Rio Grande, geração de emprego, obras fundamentais de contenção, de prevenção às cheias, cuidados com a saúde, com a educação. Essas questões devem ser discutidas e debatidas. Serão, nós vamos ser síndicos de uma massa falida. O dinheiro vai pelo ralo, do teu imposto, do meu imposto. Isso tanto faz nas câmaras de vereadores, Assembleia Legislativa, Câmara Federal e Senado. Mas aí, a administração pública não é só isso. Esses eram para fiscalizar e não para meter a mão no bolso do povo. Né? Porque tem que ter mãos limpas. Eu tenho dito na minha vida toda, dirigi várias entidades, participei, fui vereador, participei de administração pública e sempre trabalhei comigo o seguinte, me policiando, gente, olha só, mãos limpas, consciência tranquila e no bolso, ó. Quando você bota a mão no bolso, tem que estar no bolso aquilo que é teu por direito, teu salário, teu trabalho, aquilo que você de fato tem direito a receber. Qualquer centavo além é corrupção. E toda a família que bota todos na família, na política, fazem da política um negócio. E se quer fazer um negócio, bota uma empresa, não na política. Quando tem vários sobrenomes da mesma família pedindo voto, você pensa, não merece. Por quê? Porque fazem do teu voto uma escada para entrar todos na política para sugar o erário público. Porque se enriquece. Se enriquece é da onde? Pensa, reflita, que nem tem família, nunca trabalharam, nunca assinaram carteira no outro serviço, só em erário público, e vem falar do sistema, vivem do sistema e falam do sistema, que absurdo. Se nós não tiver cuidado, seremos síndicos da massa falida.

É, meu amigo, vamos que vamos. Meu amigo Auri pediu uma música, e daí nesse Brasilzão de Deus, onde muitos são de silgas do nosso recurso, do nosso trabalho, infelizmente. A vida é assim, né? Infelizmente. Mas queremos a democracia, a liberdade de escolha, enfim, isso é fundamental. Nós vamos escutar uma linda canção, Casa de Caboclo, né, Ivo Caetano? Bom dia. O Wilson, o pessoal ligado com a gente no Trilho de Ismael, aquele lanche fresquinho popular. 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Bom dia. É, vamos que vamos. 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Bom dia. Casa de Caboclo, sempre...

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1: 8:04.
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0: 8:07.
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0: Paz FM, bom dia! E assim a gente vai tocando, tocando, tocando. Um abraço, bom dia, e assim a gente vai pra... Vamos embora! Ferrabras FM, saudando a todos e todos. Agora nós vamos escutar uma canção bonita, porque... Ah, bonita, né? Hoje é sexta-feira, daí tu vai no baile. É, tu vai no baile hoje, sexta. Uhum. Tu vai no baile, daí tu te cuida lá, né? Te cuida no baile. Não vai, é, não vai aprontar por lá, tá bom? Eco. Daí o José Mendes, tu vai no baile, o baile tá lá naquele entreveiro, barbaridade. Daí lá umas horas, né? Você vai lá e dá aquela confusão, porque tu vai dançar, né?
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1: Oito horas e 12 minutos.
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1: 8 horas e 14 minutos.
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FM, 7h08. Chegando ao final do programa, a gente... Ah, tá bom, né? Amanhã a gente tem mais. Hoje vamos ficando por aqui, é sexta-feira. E aí, sexta-feira, o pessoal em casa, o pessoal no trabalho, aí tocando a vida por diante, né? E aí você escuta uma canção. Aí, ah, tu tá com o telefone desligado? Uhum. Ferrabras FM, telefone mudo.

0: Eita, telefone mudo, não pode chamar, mas que tal, bom dia. Não chama, né? Então daí tu paga a conta e tal, e daí vai, né? Senão tá feia a coisa. Tá feia a coisa. Ferrabras FM. Mandar um alô aí pra dona Coutilde, mandar um alô aí pro Paulo Ricardo, Paulo Renato, mandar um alô aí pra todo o pessoal, né? Que estão ligados com a gente. Obrigado, obrigado, obrigado. Ferrabras FM, o programa de todas as manhãs. Bom dia. Agora a gente vai. Vamos lá. Agora eu quero... Vamos falar agora sobre os apoiadores. Ah, os apoiadores de todos os dias, né? Quero mandar um alô aí para todo o pessoal. Olha só. Olha só. Vamos lá. 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Mecânica Pampa, né, seu Pereira, Rodrigo, a equipe, bom dia. Vamos que vamos, dele que tem dele. 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Que tal? Bom dia. 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Conhecer e tal. 996-75-9208 com a Rose. Bom dia, meus amigos. E vamos que vamos, né? Agora nós vamos lá, mas que tal? O AA de Sapiranga. Um dia de cada vez. Sobredado, unidade e recuperação. Reuniões abertas todos os dias na Avenida 20 de setembro, 2907, fundos da Delegacia de Polícia de Sapiranga. Mas aos sábados, 19h30 às 21h30, no Pavilhão Católico São Luís Gonzaga, no bairro São Luís. Hoje, toda sexta-feira, 19 horas, no Salão São José Operário, na Vila Operária. É, tu já pensou? Que maravilha! Precisou, ligue 996-128040, a de Sapiranga. Obrigado pela parceria, meus amigos. E assim a gente vai tocando, né? Tocando. 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Meu amigo Victor, a Fernanda, a Chayane, bom dia. 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Que maravilha. 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E assim a gente vai. Tocando a vida. Hoje é sexta-feira. 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Grande festa do São Francisco de Assis, neste domingo, dia 27. É, meu amigo, você vai adorar. Você vai adorar. Tu já pensou? Que maravilha, que maravilha. E assim vamos, né? E assim vamos. Eu quero dar um pulinho. Tô dando um pulinho aqui, mas não tá abrindo, né? Mas que barbaridade. É, eu preciso, né? Preciso aqui. O meu telefone às vezes dá nisso. Eu não tenho dinheiro para comprar um telefone, assim como todos acham que a gente pode comprar, né? É... Mas fazer o quê, né? Mas fazer o quê? A gente tem que trabalhar com aquilo que nós temos, né? Vamos que vamos. Dele que ter dele, né? E assim nós vamos. Ah, agora vai abrir. 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Vou Tô dando uma espiada, né? É. Tô dando uma espiada. 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Vamos ver? Vamos achar aqui. Achei. Custou, mas achei. Vamos lá.
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0: É isso aí, até lá! Bom dia! E na Santa Terezinha, grande festa também, no domingo. No João Goulart, que coisa bonita, linda de se ver, como dizia meu amigo André. É aqui, trabalhou aqui conosco na Ferrabras FM. É, o André, faz tempo, né, André? E assim nós vamos, né? E assim nós vamos. Ferrabras FM, e assim vamos. Vamos lá. Agora nós vamos aqui, tocando. Meu amigo Celeste Schubert, lá em Rolante, bom dia. Assim o pessoal vai. A Nelga Mises, que hoje tem brechó do Redentor das 13 às 17 horas no Centro Evangélico, Sala Anexo. Todo o valor arrecadado é revertido em apoio à Liga e famílias vulneráveis. Que maravilha! Trabalho voluntário aí da equipe. Bom dia. A Marta Fernandes, obrigado. Bom dia, meus amigos lá do Rissul, que estão de folga hoje. Começo mais tarde, ligado com a gente. 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Obrigado, amigos, ficamos por aqui. Que a sexta-feira seja maravilhosa, que o final de semana seja maravilhoso. Que Deus abençoe a mim, a sua, a nossa família e todas as famílias. Fui!
3: Horas e 32 minutos.

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1: 8:36.
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5: 8 horas e 40 minutos.
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1: 8:49.
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1: 8:51.

0: 8:59.
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1: 9:03.
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1: 9:04.

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1: 9:16.
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4: 9 horas e 18 minutos.

0: 9:25.
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1: 9:29.
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1: 9:45.
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1: 9:48.

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1: 10 horas em ponto.
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1: 10 horas e 4 minutos.

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1: 10 horas e 17 minutos.
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1: 10 horas e 21 minutos.

0: 10:28.
1: 5, 4, 3, 2. Parem. Espera aí. Onde é que vocês pensam que vão? Hã? Ah?

0: Boa viagem, meninos. Boa viagem.
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2: 10 horas e 30 minutos.

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4: 10 horas e 33 minutos.

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1: 10 horas e 44 minutos.
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1: 10 horas e 47 minutos.
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1: 10 horas e 56 minutos.
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1: 10 horas e 59 minutos.

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1: 11 horas e 10 minutos.
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5: 11 horas e 14 minutos.

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1: 11 horas e 24 minutos.
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1: 11 horas e 25 minutos.

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1: 11 horas e 35 minutos.
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1: 11 horas e 37 minutos.

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1: 11:50.
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3: 11:52.
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12: 12 horas e 25 minutos.
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12: 12 horas e 27 minutos.
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12:33. 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
1: 12:40.
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5: 12 horas e 44 minutos.
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0: 12:50.
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0: 12:57. 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

0: Boa tarde, minha gente. Com a graça de Deus, estamos por aqui nessa tarde de sexta-feira, 25 de setembro do mês que está se findando, né? Temos mais uns dias e pronto.
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0: Eu sou o pastor Júlio Lopes, por aqui nós estamos para levar a programação Cristo e a Resposta, que vai a partir de agora até as 14h, trazer uma mensagem de fé, de esperança, de amor da parte do nosso Deus, para nós que estamos aqui aguardando nas promessas do Senhor.
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0: 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O sol está brilhando, a temperatura é calor aqui na nossa região. Então aceita a nossa satisfação de estarmos aqui levando a palavra do Senhor. Essa oportunidade de se apresentar programa de rádio evangélico ou gospel, como você entende. Eu não digo gospel, mas o povo gosta de que fala, né? O programa evangélico, que nem esse aqui, são poucos os que têm o privilégio de ter um programa na rádio. É, mas eu, desde que eu cheguei por aqui, eu tenho programação em rádio. Também na Co-Irmã, Rádio Harmonia, aqui. E a prova disso é que tem poucos programas de rádio, né, evangélico. Muitos não têm tempo. Outros diz que não consegue, né? Enfim, não são para isso, mas gostaria de ter. Mas eu tenho minha programação aqui, levando graças à direção da emissora Rádio Ferrabras, nesse horário, levando a programação aí, falando de Jesus, que é a melhor coisa que tem, e não só querer falar em Deus quando se assustemos. Meu Deus, o que é isso? Não, não podemos tomar o nome do Senhor, que é santo, em vão. Então falamos com ele e também falamos do nosso Deus para quem queira ouvir. Tá chegando música e hoje, para você que está ouvindo nós aqui, é dia de vitória.

0: 13:09.
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0: Aqui nós vamos indo levando a palavra de Deus também cantada, né? Como ouvimos aí do saudoso cantor Jair Pires, que há muitos anos já foi descansar com o Senhor e deixou essas músicas com muita clareza. As suas letras são maravilhosas, que vale a pena ouvirmos. Como eu conheci ele pessoalmente, né? Ele era do Rio de Janeiro e tomamos chimarrão junto em São Luís Gonzaga lá. Ele veio lá. Ele estava em Porto Alegre, né? Veio do Rio de Janeiro cantar em Porto Alegre. Daí um pregador que ia pregar em São Luís num estudo bíblico, aniversário do pastor presidente, convidou ele. Não quer ir conhecer a região missioneira? Pastor Jair Pires. E era mês de julho, tempo frio, porque, como ele disse, lá os carioca, lá eu quase viro churrasco. Diz aqui, eu estou quase virando picolé hoje. Então, ele disse, mas eu vou mesmo. E ele foi. Né? E aí eu tive a oportunidade de conhecê-lo e também tomar um chimarrão junto lá no, nos aposentos, fora dos horários de culto, né? Porque tinha culto de manhã, de tarde e também à noite. Então, tive o prazer de conhecer esse grande cantor, Jair Pires, que inclusive eu também canto algumas letras dele. Tem aquela música que diz assim... Você é um comerciante, você é um fazendeiro, você é um industrial, você tem muito dinheiro, com dinheiro compra tudo, tudo que você quiser, mas não compra a salvação que hoje é dada pra quem quer. Essa música é bonita. Só que a minha voz não é aquela belezura, né? Um abraço, minha gente, que estão ouvindo a nossa programação aqui. E por aqui nós vamos levando também a palavra de Deus e fazendo aquele convite para você participar de um culto. Até nem vou citar, porque são tantos lugares que tem uma igreja com as portas abertas. Isso diariamente, né? Então, você é que escolhe a mais próxima, quem sabe, do seu lugar, onde mora, a preferência é sua. Contanto que se apresente para Deus e peça oração, leve seus companheiros, sua família. Temos um culto sábado ali na Igreja Nova. Por exemplo, quem vai daqui do nosso lado, bairro Oeste, para Vila Irma, passa ali a passarela. Mas saiu da passarela, olha para a direita, tem ali uma placa grande iluminada. Ali tem culto sábado às 19h30 e quarta-feira às 19h30. Né? O pessoal vem de Novo Hamburgo, de Campo Bom também ali cantar. É muito lindo, muito bem organizada a igreja ali. Essa chuva de tristeza e seu olhar. E aí termina com aquela chuva de tristeza que tem no seu olhar, você ouve a palavra, se alegra ali com o pessoal e recebe uma bênção de Deus. Então, falar de Jesus, falar de missão, nós estamos em tempo de se fazer missão como nunca. Podemos fazer missão em outros países, em outro estado que não tem. Por exemplo, a Bahia, lá no Ceará, tem lugares lá que não tem nenhuma congregação. Eu estava observando lá na Bahia, tem lugar lá que é a estrada de chão, assim, não tem nem asfalto, nem calçamento, e tem povoado que não, se você procurar, você não encontra a congregação. No Ceará também, é muito difícil. O evangelho vai chegando devagarinho, devido às grandes dificuldades. Lá no Ceará, os Gideões Missionários de Santa Catarina, que sustentam e que enviam os missionários onde precisa, foi entrevistado um pastor de lá do Ceará. Quantos missionários eram sustentados pelos Gideões? Ele disse 46 missionários são ajudados para poder se manter na obra. E quantas igrejas lá que não tem ajuda nossa daqui de Camboriú? Ele disse tem mais 46 que estão esperando. Então nós vemos que realmente o trabalho missionário é sofrido, mas são pessoas que precisam de tomar conhecimento do Evangelho, precisam saber que Jesus veio para a salvação. Tem pessoas que, se falar em Jesus, ele pensa que é um morador que tem para lá, né? É, tem lugar que é assim. Se alguém disser, Jesus é bom, Jesus... Tá, mas onde é que mora? É, estão por fora. Aí precisa alguém se dispor e ir pregar para eles, para que eles possam chegar ao arrependimento dos seus pecados, converter-se dos maus caminhos que estão seguindo, caminhos torturosos. Olha o que tem de gente gastando seu tempo em coisas que não satisfazem. Eu sempre digo, já preguei aqui, né, pessoas que às vezes saem para a diversão, voltam tristes, como aconteceu aí sábado, no outro sábado passado, pela madrugada, o pessoal, ali um casal veio de Campo Bom, aqui na Amaral, de carro. Já tinham saído do CTG lá. Daí vieram aqui num bailão, de madrugada, quando penderam para ir embora. Perdeu o controle do carro. Bateu num poste e se foi a sarjeta. E aí? É claro que daí não tem mais alegria. Alegria só enquanto estava lá, né? Certamente tomando alguma coisa, dançando, pulando e ouvindo música. Mas a partir dali é tristeza. Inclusive, a senhora ali, que estava do lado do carona, onde pegou mais o poste, se machucou, já foi direto para o hospital aí em Sapiranga. E desses aí tem muitos que até nem voltam para casa vivo. É, são alegrias passageiras. Pensa bem, pensa comigo aí. Agora, se eu estou falando errado, pode ligar para cá, para o 997-546409. Se eu estou falando errado, pode falar para mim, não tem problema. Eu não levo a mal. É. Aí a pessoa sai para buscar alegria, quando o sênior maior está triste, está aborrecido e ainda pagando caro. É, deve dar graça não se arrebentar. Não. Tudo isso poderia ser evitado. É, se seguisse os passos de Jesus. Porque aquele que serve a Deus tem alegria de servir a Deus, se alegra com Deus. E Deus não deixa faltar nada para ele ou para ela. Eu gostaria que você pudesse fazer uma decisão hoje. Hoje é o dia aceitável, porque amanhã nós não sabemos. É? Eu sempre digo, quando eu era guri de 12 para 13 anos, lá na cidadezinha onde eu morava, tinha cinema. E eu não perdi o filme. E aí eu assisti um filme com o Teixeirinha, parece que foi. A Morte Não Marca Tempo. É? Então, nós sabemos que realmente acontece as coisas de uma... Está acontecendo não só com os mais velhos, mas com os jovens também estão perdendo a vida às vezes. E às vezes se torna difícil para a pessoa dizer, ah, eu faço uma decisão por Jesus, eu quero que Ele cuide de mim, que Ele me guarde, me dê vitória e vou gastar o meu tempo trabalhando para o Senhor Jesus, levando a mensagem, fazendo novas amizades, porque cada vez que está chegando num lugar para pregar, já saímos dali com vários conhecidos, né? Eu sou assim. Me convido para ir pregar lá num lugar, daí eu já fico me conhecendo, também fico conhecendo. Depois é motivo da alegria quando nos encontramos por aí. É verdade. Então, um abraço, minha gente. A você, amigo ouvinte, que está ouvindo a programação, que Deus abençoe a sua casa, seu trabalho. E Deus também cura os doentes que estão por aí, em nome de Jesus. Chegando mais música bonita aqui, Gerson Rufino.
1: 13 horas e 21 minutos.
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Muito bem, daqui a pouquinho voltamos com novos anúncios de preço aqui. Tá certo? Certinho, certinho. Vamos prosseguindo com a nossa programação, então, aqui pela Rádio Ferrabras, levando a mensagem do nosso Deus para todos que estão sintonizados na nossa programação. Cristo é a resposta. Aurora, o sol agora. Nós sabemos que Deus nos amou tanto, porque quando Deus preparou tudo para enviar o seu Filho ao mundo para a salvação de todo o que nele crê, para que ninguém pereça, mas que tenha a vida eterna. O grande interesse de Deus não é só salvar para viver aqui uma vida boa. Na luta, é claro, cada dia, tudo normal, mas sempre com o livramento que vem de Deus. Ele já sabia, naquele tempo, que eu ia nascer no mundo. Sim, você aí. Porque ele preparou tudo. Não existia esses prédios aí, não existia pessoa com 100 anos aí, que hoje estão com 102 anos, não existia, mas Deus já sabia que nós íamos precisar de uma salvação. E essa salvação, a única, está em Cristo Jesus. Não há outro meio. Ele é o caminho. Ele deixou bem claro: eu sou o caminho, a verdade e a vida. Ninguém vem ao Pai se não for por mim. Aí está a verdade falada por Jesus, não é por padre, não é por bispo, não é por pastor. Nós falamos porque está escrito na palavra de Deus. E ele falou e mandou nós falar. Ele disse: vocês saiam pelo mundo e serão meus testemunhas. Nós estamos aqui testemunhando a palavra de Deus, porque cremos na morte de Cristo, através do seu sofrimento na cruz do Calvário, e cremos que ele foi para o sepulcro e ao terceiro dia ressuscitou. E depois de 40 dias, ele voltou para o Pai, sentou-se à direita de Deus, porque foi ele que falou. E ele fez promessa para nós: eu vou para o Pai, eu vou estar do lado dele. E tudo o que pedires para o Pai em meu nome, vocês receberão. Ah, mas eu não recebi, eu pedi tanta coisa. Ah, não recebeu porque pediu mal. Lá em Tiago, na Epístola de Tiago, já diz assim, antes de Apocalipse: vocês pedem porque vocês pedem mal e não recebem. Vocês pedem para esbanjar, gastar à toa. E Deus não gosta. Tem uma recomendação da palavra de Deus, tem que pregar a palavra de Deus. Está lá em Isaías, o Senhor reclamando e dizendo assim: por que que vocês gastam dinheiro naquilo que não é pão? É,
Ele nos dá saúde, nos dá trabalho, tudo, enfim, plantação, plantemos e colhemos quando temos a oportunidade, mas não é para nós gastar à toa, né? Não é para nós esbanjar, é para nos manter e ajudar aquele que não tem. Essa é a realidade. Então, meus amigos e ouvintes, nós estamos aqui para falarmos a palavra de Deus. Não temos o mínimo interesse em outras coisas. Quem me conhece sabe bem. Quem me conhece sabe bem como é que eu vivo, como é que eu faço, como é que eu venho agindo. Unicamente oferecendo esse meu corpo físico com a alma que Deus me deu, o fôlego de vida que Ele me tem dado para mim respirar livremente cada dia, cada noite, cada tempo que estou vendo. Quem me conheceu atrás lá da onde eu vim pode testemunhar. Meu interesse é divulgar a palavra de Deus. E por isso que eu tenho ousadia para falar a verdade. Eu não preciso.

Se eu farei enquanto eu viver. Tenho plena convicção. É. Como está aí a sua vida, o seu propósito diante de Deus? Está pregando ainda? Ou parou? Porque achou difícil? Aprendemos assim, eu aprendi assim, ó, e vou passar para você. Que tem muita coisa que nós fizemos em nome de Jesus. Tem pregadores e tem cantores famosos que eles acham que eles vão fazer porque tem um nome conhecido, reconhecido como um grande homem, pregador, dirigente de trabalho. Mas tem coisa que não é para nós fazer, é para deixar que Deus faça por nós. Veja bem, quando o Pedro foi preso, que decapitaram seu amigo, discípulo Tiago, a fio da espada, prenderam só porque eles eram pregadores da palavra de Deus. Então, era aquele tempo das festas ali, dos pães ázimos, que nós chamamos de Páscoa. E lá eles botavam no tronco. Não era de qualquer jeito, não era um presídio que dava para o cara fugir. E ainda botavam atados os braços e as mãos ali. E tinha os guardas, tinha 3 portões de ferro para ninguém sair. E os guardas não deixavam ninguém sair. Não tinha como fugir de lá. Aí lá na casa da irmã Maria, está escrito em Atos dos Apóstolos, eles tinham um culto na casa, na residência deles. Se reuniam ali, cantavam louvor, pregavam, oravam a Deus. E naquela oportunidade estavam orando porque o seu irmão Pedro, que é o chefe da igreja, né, discípulo de Jesus, ele estava preso. Ele sabia que estava preso, mas estava orando: Senhor, livra nosso irmão Pedro, queremos ele junto de nós. E ele está lá, por causa que o chefe que prendeu ele disse que quando passasse a Páscoa, aí iam decapitar o Pedro, assim como fizeram com o Tiago e outros. Eles estavam com uma raiva dos homens de Deus. Então, só esperava passar aqueles 2, 3 dias ali e iam decapitar Pedro. Ia morrer. Mas a igreja orava por ele. Lá nas casas, era de casa em casa. Não era num templo. Convém você saber disso. Não era numa igreja. Era, a igreja era na casa. Pregavam de casa em casa. Estavam na casa justamente da Maria. Ali orando a Deus para que Deus desse uma oportunidade do Pedro não ser morto. Porque eles já sabiam, né? E Pedro deitado e dormindo. Já era meia-noite, está escrito a palavra de Deus em Atos dos Apóstolos. E nisso um anjo veio ali e tocou em Pedro. Pedro, ó, se acorda aí, rapaz. Ele se acordou meio pensativo. O que é isso? Fica quieto, ó, sou eu. Era um anjo enviado por Deus, graças às orações dos irmãos que estavam orando. Pega a tua capa e vamos saindo. Pedro olhou os portões fechados e os guardas. Sabia? Você sabia que Deus deu um sono para os guardas e eles cochilaram e dormiram? Naquela hora. Deus faz tudo quando é para ele fazer. Pedro não tinha o que fazer. Quando chegava naquele primeiro portão, o anjo na frente do Pedro, o portão se abriu e eles se cruzaram. Ninguém viu. Chegaram no segundo portão de ferro, se abriu o portão e eles se cruzaram. No terceiro saíram livres. Saíram o anjo e Pedro. Com a sua capa, saíram na rua. Aí o anjo disse: Pedro, tchau, eu já fiz o que tinha que fazer, agora tu sabe para onde vai. Pedro foi justamente para aquela casa da Maria, que estava orando ali e cantando louvor. Já era meia-noite passado. Quando ele chegou num portão de madeira, ele bateu. Uma menina saiu, ouviu a batida no portão e saiu, uma mocinha. A mocinha podia estar nos bailes, né? É, podia estar por aí. Lá no shopping, comprando uma roupa, quem sabe. A mocinha estava orando. Ela saiu, chegou a não acreditar que era o Pedro. Ela, em vez de abrir a porta... Então, por que Pedro não cruzou o portão? Porque ali era ele que... né? Lá não era o portão lá, de ferro. Lá quem tinha que abrir era o próprio Deus. Abriu para ele. Aí a menina voltou e disse assim: ó, o Pedro está ali, saiu da prisão. Vamos recebê-lo. Então, amigo e irmão que me ouve,

Não queira fazer aquilo que é só Deus que pode fazer por você. Deixa Ele agir. Deixa Deus agir em seu favor. Ele vai curar, Ele vai libertar, vai te ajudar, vai te tirar dessa situação. Está escrito na palavra de Deus. Vamos glorificar Deus nessa tarde. Que aquelas cadeias, quem sabe, que te prende aí no mundo, te prende em mágoa, em dor, em traição e tanta coisa ruim, Deus pode te soltar hoje, dando crédito para a nossa palavra aqui, porque esta é a palavra de Deus. Eu vou fazer uma oração, vou tocar mais umas canções, já vou fazer uma oração em nome de Jesus por todos aqueles que estão ouvindo o programa. Mas deixa Deus agir na sua vida de uma forma extraordinária. Veja bem como Deus age em favor daqueles que temem o seu nome. É. A prova diz quando Daniel, que era um homem justo, íntegro, ninguém achou defeito no Daniel. Aí, porque ele não obedeceu à ordem do rei, o rei disse, vai ser jogado lá na cova dos leões para comer. Vão espedaçar ele quando largar lá. Daniel foi jogado lá. Mas daí Deus fez por ele o que Daniel não tinha condições de fazer. Mesmo sendo um homem de Deus, um homem justo, sem pecado, Daniel não podia fechar a boca dos leões, ele ia ser a isca dos leões. Pois Deus mandou um sono e os leões dormiram. E Daniel chegou lá, dormiu também, os leões estão dormindo, vou dormir. Quando amanheceu o dia, o rei foi lá curioso. Ele passou também orando pelo Daniel, o rei foi orar, porque não queria que Daniel morresse, mas jogou lá porque não voltava atrás. Daniel estava vivo. Ainda ele perguntou, ô Daniel, porventura o teu Deus que tu serve te livrou? Ele saiu assim, disse, sim, eu estou livre. Estou livre, os leões não me mataram. Os leões estavam dormindo até agora lá. Deus faz por nós aquilo que nós não temos condições de fazer. Creia nele, grande Deus e poderoso Pai. Diante de várias decisões que temos, de pessoas que ouvem a sua palavra, vamos colocar tudo nas suas mãos e vamos deixar que o Senhor venha agir em nosso favor. O Senhor sabe tudo o que nós precisamos. Essa pessoa que está nos ouvindo está fazendo um propósito diante do Senhor, mas está sem força para voltar para os teus caminhos. Saiu fora da sua plataforma de vida, mas agora eu creio que em nome de Jesus, nesse momento, o Senhor move a sua mão de poder, o Senhor retira. O Senhor abre essa porta de ferro que está diante dele, que está diante dela. Todas as ameaças caem por terra em nome de Jesus. E o Senhor abençoa, dá vitória, cura, liberta, afasta essa depressão maligna em nome de Jesus. E que a alegria volte nessa casa, volte nessa pessoa, nesta família. Tudo falamos e tudo oramos, ó Pai, em nome de Jesus, crendo que o Senhor vai ouvir a nossa oração e vai nos atender e o Teu nome será glorificado.

0: Deus vai te abençoar, mas dá uma chegada aqui. Vamos agradecer os nossos apoiadores. Também obrigado aí, irmão Chiquinho, sempre ouvindo com a sua família também. Irmão Chiquinho que coopera também na música, na igreja. Isto. 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Agradecemos nosso apoiador, a sua amável audiência aqui na programação. Fica as últimas tocando aqui e que o Senhor Jesus Cristo seja sempre louvado.
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0: horas, em ponto.
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0: 14 horas e 1 minuto.
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Boa tarde, minha gente. Só tava dando uma amostra ali, uma palhinha de um tango que eu tava tocando lá. É, aquele tango mais comentado que tinha de primeiro. Muito bem, minha gente, agora são 2:21, com pontualidade aqui na sua rádio Ferrabrado FM. Sextou e a sexta é grande, e a sexta tá cheia de coisa boa. Nessa tarde morena, por aqui, 25 de setembro, e nós vamos levando a musicalidade até as 5 horas da tarde. Muita coisa vai tocar por aqui, na sua programação Sintonia Livre, com seu amigo Júlio Lopes. E eu desejo que você siga sempre acompanhando a gente aqui, porque nós vamos aqui trazendo aí a divulgação também das empresas que apoiam a gente aqui. E obrigado a você pelo carinho também, tá certo? É sexta-feira, é dia da loucurinha, então vamos em frente aqui na nossa programação. Tá chegando a andorinha está voando.

0: 14h28.
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3: 14:32.
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3: 14:34.

Às 12h35, mais 15 segundos, você vai curtindo aqui comigo agora a classificação atualizada da Série B após a 29ª rodada. Primeiro lugar, Vila Nova, 51 pontos. Segundo, Fortaleza, com 51. Em terceiro, Novo Horizontino, com 50. Juventude, o nosso time gaúcho, está em quarto, com 50 pontos. O Operário Paraná, em quinto, com 47. E o Criciúma, em sexto, com 47. E depois vem Atlético Goiano, enfim, essas equipes aí que estão lá também disputando, né? Tem Náutico, tem Atlético, tem São Bernardo, tem Goiás, tem Cuiabá, enfim, Sport Recife, por aí vai. E os que estão lá na ponta, né, rebaixando-se, Avaí, Londrina, América, Minas Gerais e Ponte Preta, estão lá embaixo. Que barbaridade. O Juventude está fazendo força para ele voltar novamente para a Série A, né? Mas não está fácil a coisa. Vamos trazendo aí a música, seguindo aqui, são 12h36, mais 21 segundos aqui na Ferrabrasa FM. Nesta sexta-feira aí, você está curtindo já seu último dia de trabalho, talvez. Obrigado pelo carinho da sua audiência, tornando a sua tarde mais leve, livre, leve e solta aqui na nossa programação.

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1: 14 horas e 42 minutos.
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4: Duas horas 49 minutos aqui na Ferrabrasa FM da Boa Terra de Sapiranga. Mulher foi morta e companheiro ficou ferido após cobrarem dívida de ex-funcionário. Uma briga após a cobrança de uma dívida terminou com a morte de Cláudia Brich, de 30 anos, na tarde desta quarta-feira, 23, em Xaxim, no oeste de Santa Catarina. O companheiro dela também ficou ferido e foi levado ao hospital. Cobrança de dívida, hein? Foi levado ao hospital, companheiro. Também ficou ferido e foi levado ao hospital. Então, segundo a Polícia Militar, o casal foi atacado após cobrar um valor aí da família de um adolescente que já havia trabalhado com eles. A PM informou que as vítimas foram até a casa do suspeito para fazer a cobrança. Depois, o casal retornou para a residência onde morava, no bairro Guarani. Pouco depois, no entanto, as familiares aí do devedor foram até a casa do casal. No local houve uma nova discussão, seguida de agressões físicas. Cláudia e o companheiro foram esfaqueados. O homem teve ferimentos na cabeça e ele foi socorrido e levado ao hospital, consciente por volta das 14 horas. Já a mulher foi golpeada no ombro e, além disso, recebeu um empurrão e bateu a cabeça. Ela chegou ao hospital em parada cardiorrespiratória e não resistiu aos ferimentos. O adolescente, que segundo a Polícia Militar teria dado as facadas, não foi localizado. Três mulheres, entre elas a mãe dele e outras parentes, foram levadas à delegacia e o fato foi registrado como homicídio doloso, consumado e tentado. A Polícia Civil investiga o caso. Então, mais um caso de violência aí, com morte de mulher, pessoas sendo esfaqueadas, tudo por cobrança de dívida. E às vezes nem é grande a dívida, né? Brasil, no seu amistoso com a Austrália, empata o jogo. É, amistoso, né? Agora são 2 horas mais 51, com mais 30 segundos aqui na Ferrabras. Meus amigos, sexta-feira, quente, quente sim, tem sol, tem nuvem, mas devemos aí já nos prevenir, né? Porque depois vai vir chuva, tá esquentando demais, né? Já sabe o que é que acontece, temporais, muitos raios em várias regiões, enfim. Mas vamos aproveitar mesmo, né? lavar aí o que tem para lavar, para secar de hoje até amanhã. Que talvez já a partir de domingo já tenha chuva e vai aí uns 2 ou 3 dias. Certamente, segundo diz os entendidos. Segundo falam os doutores do tempo. É, essas pessoas aí, essas pessoas que dão as previsões aí na televisão, eles são doutores do tempo. Simbora, moçada!
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4: Olha, gente, agora 15 horas com pontualidade aqui na rádio da sua cidade, de Sapiranga. Um abraço a todo o pessoal de toda a região, de outras cidades também que estão curtindo a programação. Também nossa grande ouvinte, a Jacira, sempre ouve a nossa programação aqui. Vamos agradecendo também a sintonia. Vamos tocando aqui mais uma canção. Depois vem aí umas músicas nativistas, né? Depois seguimos com as músicas de bandinha também, para depois trazer a musicalidade gaúcha. Um abraço a todo o pessoal que está sempre ligado aqui na nossa programação. Obrigado pelo carinho, pessoal dos bairros, das vilas, do interior também. E por aqui nós vamos, campeando audiência por toda esta querência.

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2: 15 horas e 5 minutos.
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0: Agora são 15 horas mais 6 minutos, 42 segundos. Confira a hora certinha aqui comigo. Nós já vamos trazendo aí os caras que tocam e cantam em quantia. Lá da fronteira do nosso Rio Grande. Isto. Roçando as virias, já sabe quem é, né, que vai cantar bonito no seu rádio nessa tarde de sexta-feira. 15 com 7, mais 15 segundos.
1: 15 horas e 7 minutos.

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7: Por aqui nós vamos quando são 15 horas mais 22 minutos 31 segundos. Sapiranga, notícia de Sapiranga. Um Fiat Strada furtado durante a madrugada foi recuperado pela Brigada Militar poucas horas depois, na manhã desta sexta-feira, em Sapiranga, dia 25 hoje. A abordagem ocorreu no bairro Oeste e terminou com 3 prisões. Segundo a brigada, 2 pessoas de 34 anos e uma de 37 foram detidas por envolvimento na ocorrência. O trio foi conduzido com o veículo até a delegacia de polícia, onde o caso foi registrado e encaminhado para os procedimentos legais. No bairro Oeste, sim, foram encontrados o pessoal. É um Fiat Strada, foi furtado na madrugada, mas já... Creio que está tudo certo. É isso aí.

0: Vamos em frente, meu amigo ouvinte. 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Mas nós vamos indo aqui na boa terra de Sapiranga, levando música, levando informações para você na sua tarde. Já vem o fim de semana, é fim de tarde morena aqui, ensolarada, quente. Amanhã é sábado, dia de descansar um pouco. Não se para de louco, porque eu tenho que trabalhar já domingo de novo. Se Deus quiser, eu estiver vivo. Mas por aqui nós vamos indo, né? Até às 5 horas vai a nossa programação. E você do outro lado nos dá a satisfação de podermos transmitir para você o que aqui tem de melhor e tem de bem bom.
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0: Você vai curtindo esse chamamecito, porque já vem aí a namorada que sumiu. Sumiu e você foi, hein? Eita! 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Um abraço ao pessoal que está ligado e está chegando. E a namorada sumiu e você foi. E é fim de semana, isso que é o problema, né?
1: 11 horas e 27 minutos.
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0: Mas tem todo fim de semana para procurar, né? 15 horas 32 com 45 segundos aqui na Ferrabras FM.
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2: 15 horas e 34 minutos.
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0: Temos mais umas músicas de bandinha para tocar, para depois chegar o momento da música gaúcha Gaudéria para você curtir na sua tarde. Abraço ao Alcemar, lá do São Jacó. Gosta da música gaúcha também. Acho que gosta de todas, né? Mas a gaúcha é a preferida dele. E para todos os aniversariantes aí da semana, um abraço. Vou oferecendo as próximas canções de bandinha aqui. O alemão lá da São Luís, né? Porque é grande ouvinte da rádio Ferrabras. Os Atuais.

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0: aí ninguém procurando, aí fica sem procurar, né? Agora são 3 horas mais 46 minutos aqui na Rádio Ferrabras FM, da boa terra de Sapiranga, Rio Grande do Sul.
1: 15 horas e 45 minutos.
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0: Agora são 3 horas 58 com 13. Confere aí os nossos apoiadores e começando a musicalidade gaúcha para você na sua tarde.
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6: 16 horas em ponto.
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Minha gente, agora são 16 horas mais 9 minutos e 23 segundos aqui na Ferrabras. E nós estamos por aqui com Sintonia Livre. Olha, homem é preso por tráfico de drogas e 23 plantas de cannabis são apreendidas em Sapiranga. A Brigada Militar prendeu um homem na noite desta quarta-feira, 23, durante uma ação de combate ao tráfico de drogas no bairro São Jacó, em Sapiranga. Durante o patrulhamento tático, os policiais localizaram 23 plantas com características semelhantes a cannabis. Ativo nos fundos de uma residência, em um galpão improvisado, também foi encontrado um espaço estruturado para o cultivo com equipamentos utilizados na produção. Além das plantas, foram apreendidos 7 lâmpadas, 2 refletores e 1 temporizador. O homem foi preso e encaminhado, junto com o material apreendido, à delegacia de polícia para os procedimentos legais. Então, foi preso. O homem é preso por tráfico de drogas e 23 plantas de cannabis são apreendidas em Sapiranga. E o Brasil não foi bem no seu amistoso contra a Austrália, empatou em 1-1, mas só conseguiu empatar no segundo tempo. Por aqui nós vamos, porque agora são 4 horas 11 minutos, marcando o relojão da sua rádio Ferrabras. Um abraço à gauchada que estão sempre peões e prenda ligado na programação gaúcha.

0: Agora são 16 horas mais 15 minutos e meio aqui na Ferrabrasa FM.
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Vamos em frente, meus amigos e minhas amigas, estão ligados na programação aqui. Um abraço a todos. Mas olha aí, tem gente pendurando a chuteira. Bom, se não joga mais nada, é melhor pendurar mesmo.

0: Agora são 16 horas 25 minutos 40 segundos. E eu estava lembrando agora.
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0: Que perdemos um ex-colega aqui. Que até já tínhamos amizade, nós trabalhava aí na parte da tarde. Nosso amigo Chiclé. Você foi para as moradas eternas agora essa semana, segundo sabemos. E muitas vezes a gente conversava, porque ele tinha também vários anos de experiência no rádio. É. E eu disse para ele, eu também já tenho essa, mais ou menos essa quantidade de tempo aí trabalhando em rádio. Já era mais de 30 anos que a gente conhecia o rádio, né? Então, perdemos aí um amigo, gente boa. E eu tive a oportunidade de conhecer aqui, esteve por aí a sua esposa também, né? Nosso abraço pessoal aí de Campo Bom, onde ele morava. Nos deixou. Mais um amigo que se vai.

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2: 16:31.
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a mãe joga os três filhos em rio e bebê de 10 meses morre afogado no interior de São Paulo. O fato aconteceu em Presidente Prudente. Então, um bebê de 10 meses morreu afogado nesta quinta-feira, dia 24, no rio Buriti, em Presidente Prudente, São Paulo. Segundo a Polícia Militar, a mãe teria entrado em um possível surto psicológico e colocado os três filhos para dentro do rio. As crianças de 7 e 9 anos conseguiram sair da água e pedir ajuda a um trabalhador de uma obra que fica nas proximidades. A bebê não resistiu e morreu no local. A mãe foi encaminhada para a polícia, enquanto o conselho tutelar foi acionado. O caso será investigado pela Polícia Civil, que deverá apurar a circunstância da tragédia. Fato, né? Terrível. Aí as pessoas hoje em dia fazem as coisas aí erradas, praticam contra a vida da sua gente mesmo, como é esse caso, e depois tem aquele negócio que deu um surto. De primeiro não existia esse negócio de surto, né? Mas agora tá feia a coisa.

0: Também em Rondônia, um crime brutal foi registrado no centro do município de Santa Luzia Oeste, em Rondônia, na noite de terça-feira. Ali um senhor foi, seu Maurício Celeste Francisco, 63 anos, foi assassinado com um golpe na cabeça, desferido com um bloco de concreto após uma discussão motivada por uma negativa de esmola, negou a esmola. De acordo com as informações, o acusado abordou a vítima exigindo dinheiro, como o Mauri recusou o pedido. Uma discussão acirrada teve início no meio da rua. Durante o entendimento, o criminoso pegou uma pedra de concreto e atingiu a cabeça da vítima. Com a força, a vítima caiu desacordada e sofreu ferimentos gravíssimos, morrendo antes de receber atendimento médico. Dá para dizer que a maioria está maluco mesmo. Mas olha aí, gente, daqui a pouquinho o seu Anilton está por aqui. Estará chegando aí com a programação sertaneja. E eu já vou desejando a você aí um feliz final de semana. E que Deus nos dê a sua proteção. E que possamos sempre estar com saúde, tudo com a graça de Deus. Prossegue a música ainda. Os monarcas estão chegando para trazer aí Vai Que Vai e Vai Mesmo.
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isso aí, o saudoso Pedro Hortaço, com Dos Tempos de Cepé. E assim nós vamos deixando o nosso abraço, agradecendo sua audiência, sua paciência aqui na nossa programação e pedindo a Deus que nos dê essa proteção. Se assim for da vontade dele, estaremos novamente segunda-feira aqui. Um abraço, amigos.

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6: 17 horas em ponto.
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10: Alô, moçada, muito boa tarde, muito boa tarde. E vamos iniciando o programa Entardecer na Cidade.

0: Alô, amigos, alô, amigas, alô, ouvintes da Rádio Ferrabras FM, muito boa tarde.
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0: O programa é o Entardecer na Cidade e eu sou a Nilton Pereira. Estou chegando para ficar com você até às 7 horas da noite. Até às 19 horas estarei por aqui trazendo o melhor da música que fala da terra, da natureza e do coração. Vou trazer para vocês o melhor da música sertaneja. E quero te convidar para participar do programa. É só você ligar para o 51997546409. 997546409 é o número do telefone que está liberado para você. E eu estou aqui aguardando a sua ligação. Você também pode nos acompanhar pelo Facebook, a Nilton Pereira, ou, se você preferir, Rádio Ferrabras. A Nilton Pereira ou Rádio Ferrabras, você entra, comenta, compartilha para nós chegar mais longe. Você também pode nos acompanhar através da plataforma www.radioferrabras.com.br.
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0: a nascer. E a primavera chegou e junto chegou também o calorão, né? Opa, 30 graus hoje, 30 graus é a temperatura aqui nos estúdios da Rádio Ferrabras FM, na rua Adolfo Kaufmann, número 310, no Mundo Novo.

0: E o sol tá brilhando lá fora, dia lindo, dia ensolarado de primavera, né? Dia de primavera. Começou o dia 22 da primavera e nós já estamos com o solão pra pegando mesmo, né? 30 graus.
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0: Convido você pra nós ir junto até às 7 horas com o melhor da música sertaneja, aqui no Entardecer da Cidade. E assim nós vamos com música. Milionário José Rico, A Caminho do Além.

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0: horas 17 minutos, 5:17. 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

5h20, vou trazer pra vocês. É o Solevante e Solenim. Quem vai querer?

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2: 17 horas e 31 minutos.

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A Conferência Nacional dos Bispos do Brasil, CNBB, divulgou uma mensagem destinada à comunidade sobre as eleições 2026. O texto inicia com a afirmação que a Igreja Católica não indica candidatos e partidos. No entanto, movida pelo Evangelho, promove a vida, a dignidade e serve à construção do bem comum. A CNBB afirma que as eleições são oportunidades para o exercício da cidadania e da corresponsabilidade social. Mais do que escolher governantes e representantes, somos chamados a renovar nossos compromissos com os valores que sustentam a convivência democrática, a justiça social. Veja bem, a justiça social e a fraternidade, diz o documento publicado em junho deste ano. A carta demonstra preocupação com a desigualdade social, a corrupção, a compra de votos e principalmente as fake news. Não existe democracia sólida quando a divergência legítima é transformada em hostilidades permanentes, pois o adversário político não pode ser tratado como inimigo, afirma o documento. O texto reforça o compromisso e o zelo com a democracia, pois a democracia, além das eleições periódicas, requer respeito às instituições da República, especialmente à Constituição Federal, ao Estado Democrático de Direito, à independência dos poderes, à liberdade de expressão responsável e à participação cidadã. Exige também confiança nos mecanismos legítimos de apuração da vontade popular, respeito aos resultados. Isso aí, respeito aos resultados das urnas e a lei da ficha limpa descreve. Além disso, o documento indica que o discernimento cristão exige olhar não apenas para as promessas de campanha, mas principalmente para a história de vida dos candidatos e as consequências dos compromissos assumidos. No dia 7 de setembro, a CNBB divulgou uma mensagem de esperança e reiterou o compromisso com a democracia. O Brasil precisa de paz e diálogos. As diferenças públicas são próprias da democracia, mas não podem se transformar em inimigos. A violência, a mentira, a desinformação e os discursos de ódio ferem nossa convivência. Precisamos reaprender a discordar sem romper os vínculos que nos fazem um só povo, diz o trecho do texto. O Brasil precisa de democracia e responsabilidade. Às vésperas da reeleição, reafirmamos o respeito à Constituição, às instituições republicanas e à soberania do Brasil. Ó, a soberania do Brasil. O voto é a expressão de liberdade, deve ser exercido com consciência, sem manipulação, corrupção ou instrumentalização da fé, afirma o documento da CNBB. A CNBB, a Conferência dos Bispos do Brasil, é contra as igrejas que estão fazendo campanha para determinados candidatos, porque não pode a igreja, a fé não deve ser instrumentalizada para fazer campanha para candidatos. Parabéns à CNBB. Eu fico feliz com esse documento na condição de cidadão brasileiro e na condição de católico praticante que sou, porque é impossível a gente pregar o evangelho aonde o evangelho diz que temos que cuidar dos pobres,

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0: 5 horas, 55 minutos, vou trazer para vocês.

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2: 18:03.
3: Chegamos ao final de mais um dia. Chegamos ao final de mais uma semana. Já vejo o sol se pondo e logo vem a escuridão. E neste momento eu quero agradecer a Deus por tudo que Ele tem nos alcançado, tudo que Ele tem nos proporcionado, porque você sabe, se com Deus as coisas não são muito fáceis, sem Deus é muito pior. Senhor Deus, Pai Todo-Poderoso, no final desse dia, no final dessa semana, venho diante de Ti com o coração cheio de gratidão. Agradeço por tudo que vivi hoje, que eu vivi nesta semana. Obrigado pelas bênçãos, pelas lições e até pelos desafios que me tornaram mais forte. Peço que Tu acalmes a minha mente, o meu coração, me dando uma noite tranquila e de descanso. Que o Teu Espírito Santo me envolva e me proteja enquanto eu descanso, renovando minhas forças para o que está por vir. Abençoa minha família, meus ouvintes, meus amigos e todas as pessoas que eu amo, e que eu possa começar um novo dia com fé renovada, pronto para cumprir os Teus propósitos. Neste dia, eu Te louvo e Te exalto com gratidão pelo Teu cuidado com a minha vida, pois sinto a presença do Senhor me cuidando e me protegendo. Senhor, obrigado porque tens suprido todas as nossas necessidades. Graças Te dou por me sustentar, tanto físico como espiritualmente. Contigo eu não tenho falta de nada, pois Tu és o meu bom pastor, que cuida tudo em minha vida e na vida de todos nós, nos mínimos detalhes. Ave Maria, cheia de graça, o Senhor é convosco. Bendito sois vós entre as mulheres, e bendito é o fruto do vosso ventre, Jesus. Santa Maria, Mãe de Deus, rogai por nós, pecadores, agora e na hora de nossa morte. Amém.

0: 5 horas, aliás, 6 horas, 9 minutos, 6 e 9. Teremos problemas. Chuva deve superar a média de um mês em poucos dias no Rio Grande do Sul, alerta a Metsul. Mais uma vez teremos problemas com a chuva no Rio Grande do Sul, afirma o meteorologista Luiz Nakitigal, da Metsul Meteorologia. O cenário deve ser visto já nos próximos dias, com o volume podendo superar a média de um mês em pouco tempo. Os dados da manhã desta sexta-feira, analisados pelo meteorologista, mantém o alerta feito na quinta-feira. Irá chover o equivalente a mais de um mês em poucos dias no Rio Grande do Sul. Quando o nosso alerta foi publicado, a reação das redes foi: mas de novo? Pois é, em tratando de El Niño, é o que se pode esperar, reitera Nakitigal. No sul do Brasil, o fenômeno provoca chuva com maior frequência. O céu azul para quem está no Vale dos Sinos nesta sexta-feira e o sol brilha em todo o Rio Grande do Sul. Mas esse cenário não irá durar muito tempo. No sábado, as nuvens já devem estar pintando o céu e pode chover em alguns pontos do estado. O pior, entretanto, está previsto para acontecer no domingo, entre domingo e terça-feira. A previsão é que a chuva seja forte em várias regiões do Rio Grande do Sul, mas o acúmulo deve ser especialmente alto em uma faixa do oeste, entre Uruguaiana e Missões, até parte da Campanha, passando pelo centro, em Santa Maria, até os vales e a Serra Gaúcha. Entre Uruguaiana e as Missões, a chuva deve ficar entre 100 e 200 milímetros, podendo ser ainda maior. Inevitavelmente, os gaúchos vão voltar a enfrentar transtorno pelas chuvas, tais como alagamentos, inundações e cheias de rios, alerta o meteorologista. Com os dados desta sexta-feira, os rios que exigem atenção são os que cortam ou têm nascentes entre Uruguaiana e Missões, no centro, aí na região de Santa Maria, é que vai ficar mais chuva, com os rios Santa Maria, Ibirapitã e Jacuí. Ainda que o grande volume de chuva seja preocupante, também podem acontecer temporais isolados, com granizos e vento forte. Mas tornamos a enfatizar que não se prevê onda de tempestade como na última segunda-feira, afirma o meteorologista, né? Então, vamos nos cuidar, vamos nos proteger, né? Eu já fico preocupado com a barragem essa aqui em São Marcos, que está com problema. Eu estava olhando hoje, os caras conseguiram retirar boa parte da água, tirando ela de forma controlada, baixar um metro do nível e estão tentando fechar as rachaduras que apresentaram, né? Mas essa chuva preocupa essa situação desse pessoal. São 170 famílias abaixo da barragem. Então, já imaginou que aconteça alguma coisa pior? Boa tarde, meu amor, sempre na escuta, logo estaremos juntos, um abraço. Oh, fico feliz, né? Tô faceiro que nem ganso novo em taipa de açude, né? Alessi chega daqui um pouco, né? Então eu tenho que sair daqui e me espichar, né, tia? A Vive, boa tarde, pai, na escuta, boa tarde, Vive, tu está bem? As meninas estão bem, os guri também? O Jason está bem também? Um abraço para todos vocês!
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0: já que ela tá chegando, vou trazer para todos vocês, em especial para Alessi. Amor da minha vida!

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4: Seis horas 24 minutos, 6:24. Em defesa do Estado laico, a necessária reação católica ao projeto teocrático bolsonarista. O que que é o Estado laico? O que, que é o Estado laico para você? Olha, a questão do Estado laico é uma questão não ideológica, né? Não ideológica. Mas o Estado laico é o Estado, é aquele que mantém uma separação oficial entre o governo e as instituições religiosas, não possuindo uma religião oficial e exigindo de forma neutra diante de qualquer credo. Isso quer dizer que no Brasil todo mundo pode ser da religião que quiser. Sabe o que, que o bolsonarismo está querendo? O Brasil enfrenta uma disputa política que ultrapassa os limites das eleições. Está em curso uma tentativa de apropriação da fé cristã por um setor radicalizado do bolsonarismo, que mistura religião, poder político e projeto eleitoral para apresentar seus próprios interesses como que fossem a vontade de Deus. Esse movimento ganhou contornos ainda mais preocupantes com a declaração de Flávio Bolsonaro de que, caso seja eleito presidente da República, decretará que o Brasil é do Senhor Jesus. Ele vai decretar que o Brasil é do Senhor Jesus. Até aí tudo bem, porque nós, todos cristãos, nós acreditamos em Cristo. À primeira vista, a frase pode apenas parecer apenas uma manifestação de fé, quando pronunciado por alguém que disputa o comando do Estado, entretanto, assume outros significados. Transforma uma convicção religiosa em programa de governo. O Brasil não pertence exclusivamente aos católicos, aos evangélicos ou aos seguidores de qualquer outra religião. O Brasil pertence aos espíritas, aos adeptos das religiões de matriz africana. O Brasil pertence aos judeus, aos muçulmanos, aos povos indígenas que preservam suas tradições espirituais. O Brasil pertence aos seguidores das religiões filosóficas religiosas asiáticas, como o budismo, hinduísmo, xintoísmo, esquismo. Pertence igualmente ao Brasil aqueles que não professam religião nenhuma. Porque o Brasil é do povo brasileiro. Por isso, a laicidade do Estado não representa uma ameaça ao cristianismo. Ao contrário, é justamente o Estado laico que garante a liberdade religiosa e impede que uma religião seja perseguida, controlada ou utilizada como poder político. A separação entre a igreja e o Estado pertence tanto à democracia quanto à própria fé. Então não podemos mexer nisso. Nesse contexto, causam enormes preocupações as informações sobre setores religiosos que defendem a retirada de Nossa Senhora Aparecida na condição de padroeira do Brasil, sob o argumento de que ela representa apenas os católicos, que não é verdade. Mesmo que essa proposta ainda não tenha sido apresentada formalmente como programa eleitoral, sua circulação nos ambientes político-religioso precisa ser levada a sério. Nossa Senhora Aparecida não é apenas uma devoção particular do catolicismo. Sua imagem está profundamente ligada à história, à cultura, à identidade do povo brasileiro, encontrada por pescadores, pobres, negros e pequenos. Aparecida tornou-se sinal de fé de milhões de pessoas e símbolo de um Brasil que nasce nas margens das águas e das mãos do povo trabalhador. O respeito à Nossa Senhora Aparecida também ultrapassa as fronteiras institucionais da Igreja Católica. Há pessoas de setores evangélicos, espíritos, muçulmanos pertencentes a outras tradições religiosas que, mesmo não compartilhando da devoção mariana, reconhecem sua importância histórica, cultural e popular. Portanto, não dá para aceitar que um louco diga agora que não, agora vai ter que mudar. Olha, o que existe de uma estratégia política que utiliza o nome de Jesus para dividir os cristãos, atacar a tradição católica e enfrentar a presença pública de uma igreja comprometida com os pobres, não pode aceitar. É por isso que a manifestação dos bispos católicos em defesa do voto consciente possui tanta importância. Ao pedir que os fiéis examinem a história, os compromissos e a conduta dos candidatos, colocando a opção preferencial aos pobres no centro do discernimento, os bispos não estão transformando a igreja em partido político, muito pelo contrário. Estão cumprindo uma responsabilidade pastoral. A igreja não deve indicar candidatos nem se tornar parte do Estado. Isso, porém, não significa permanecer indiferente diante da fome, da miséria, da violência, do racismo, da destruição ambiental, dos ataques à democracia. A doutrina social da igreja ensina que a política deve estar a serviço da dignidade humana e do bem comum. A defesa dos pobres não é um acessório ideológico acrescentado ao evangelho. É uma exigência de fé cristã. Jesus se identificou com quem tem fome, com quem tem sede, com quem está doente, com quem está preso, estrangeiro ou abandonado. Defender o Estado laico significa estabelecer uma relação com respeito à autonomia. O Estado não pode controlar a vida interna das igrejas, determinar sua doutrina ou perseguir seus fiéis. Da mesma maneira, nenhuma igreja pode se apoderar do Estado, impor seus dogmas ao conjunto da população ou transformar a máquina pública em instrumento de conversão ou domínio religioso. A oração do Pai Nosso nos ajuda a compreender essa diferença. Portanto, não dá para aceitar que partidos políticos tomem o púlpito da igreja e transformem o púlpito religioso em partido político. Nós estamos vivendo um momento de disputa no Brasil, onde tem dois projetos ideológicos, dois projetos diferentes. Um que cuida do rico, um que cuida do agronegócio, um que cuida da diferença, que só quer cuidar do rico, e outro que quer cuidar dos pobres. Esta é a diferença. Um projeto quer acabar com os direitos trabalhistas, o outro quer manter os direitos trabalhistas. Um, quando esteve no poder, não deu um centavo de aumento no salário mínimo, o outro já deu aumento. Um não fez, não atualizou o valor do imposto de renda, o outro isentou até 5 mil reais. Eu não estou dizendo para votar nesse ou naquele. Mas tem coisas que nós precisamos observar, nós precisamos fazer os comparativos, porque desta forma, assim não dá. Diante disso, eu quero comunicar aos nossos ouvintes, eu estou me afastando do rádio temporariamente. Eu saio hoje e só volto no dia 5. Estarei afastando do meu trabalho do táxi e estarei me afastando do rádio por motivos particulares. Por motivos particulares, porque eu não posso e não vou misturar as coisas. Então é o seguinte, vou me afastar do rádio. Vou ficar uma semana fora. O seu Júlio Lopes estará fazendo o programa e eu volto no dia 5 para trazer para vocês o melhor da música sertaneja. Do Baião. Quando sabe... Falando em melhor do mundo da música sertaneja, vou trazer para vocês Solevante Solenis.

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0: 6:42, 6:42.
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0: Oi, Vivi, chegou a encomenda chegou.
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0: Um abraço pra todos vocês, amigos, amigas, vocês que estão tão desastrados junto com nós. E você que está pela primeira vez, você está na Rádio Ferrabras FM, no programa Entardecer na Cidade. Programa que vai ao ar de segunda a sexta-feira, sempre das 5 às 7, com esse que vos fala, Newton Pereira. É lógico que a semana que vem será com Júlio Lopes, né? Então estarei me afastando temporariamente do rádio. Volto no dia 5.
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0: Muito vamos com música, já que ganhei um cafezinho, vou tomar um cafezinho aqui. Vou trazer pra vocês Alan e Aladim. Te amo de coração.

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0: 6h53, quero deixar aquele abraço muito especial para Dona Maria lá da Vila Nova. Ela mandou uma mensagem ontem e eu, de incompetente que sou, irresponsável, não vi. Mas ela mandou dizendo o seguinte: boa tarde, senhor locutor, tudo bem? Mas claro que eu estou sempre bem, Dona Maria. Ainda mais sabendo que a senhora está sempre ligada conosco. Então, aquele abraço muito especial para Dona Maria, lá da Vila Nova, né? E vou aproveitar e mandar um abraço para os cacos, quer dizer, para os filhos dela. Vou chamar o Miro de caco, tio. O Miro e o Miro e os irmãos dele, tio, mas daí sim, mas daí só que faltava os guris me pegar na rua e querer me surrar ainda, mas não, é tudo brincadeira.
1: Então fico horas.
0: E nós vamos chegando ao final de mais um programa Entardecer na Cidade. Então, me afastarei do rádio esta semana que vem, volto no dia 5, né? Por compromissos particulares. Então, não estarei aqui nos próximos dias. Então, eu quero deixar um abraço para cada um, para cada uma. Um beijo no coração de todos vocês. Eu estou indo embora. Volto no dia 5. Mas segunda-feira estará aqui o Júlio Lopes. Tchau, fui!

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1: 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As notícias do governo federal que movimentaram o país no dia de hoje.
2: Olá, boa noite.
0: Boa noite para você que nos acompanha em todo o país.
2: Sexta-feira, 25 de setembro de 2026.
0: Vamos aos destaques do dia.
2: Medida provisória vai proibir as bets no país.
0: A partir da publicação da medida, não será mais possível fazer apostas online.
2: Jogadores terão até 5 de outubro para retirar o dinheiro disponível nas plataformas. Luana Karen.
3: Plataformas e aplicativos de jogos vão sair do ar no dia 6 de outubro.
0: E o impacto das bets nos jovens.
2: Estudo divulgado pelo Ministério da Educação aponta que apostas online podem afetar 2 milhões de estudantes. Edinaldo Júnior.
4: Pesquisa estima que 986 mil potenciais ingressantes deixaram de se matricular em 2026 por causa dos gastos com as bets.
0: Mais experiência para quem quer ser professor.
2: O programa que prepara futuros docentes dentro das escolas agora é lei. Gabriela Noronha.
5: A bolsa é voltada para os estudantes de licenciatura que recebem um incentivo financeiro e a oportunidade de atuar na educação básica.
0: Hoje na apresentação da Voz do Brasil, eu, Mariana Jungmann e Luciano Seixas.
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0: O governo federal decidiu, por medida provisória, proibir as bets no Brasil.
2: Quem tem os detalhes ao vivo é a repórter Luana Karen. Boa noite, Luana.
3: Boa noite, Luciano, Mariana, e boa noite aos ouvintes da Voz do Brasil. O ministro da Fazenda, Dario Durigan, anunciou três medidas tomadas pelo governo. A primeira determina a proibição das apostas online no Brasil, as chamadas bets. Por meio de medida provisória, que passa a valer a partir da publicação no Diário Oficial da União, as bets estão definitivamente proibidas no país. A MP também prevê medidas para impedir que esse tipo de propaganda chegue às pessoas e trata da devolução de recursos dos apostadores. A segunda iniciativa anunciada pelo governo é um projeto de lei em regime de urgência que será enviado ao Congresso Nacional com tipos penais para quem explorar ou operar apostas online no país. A terceira ação é uma nova versão do programa Desenrola, de renegociação de dívidas, que vai oferecer novas oportunidades para resolver dívidas antigas dos brasileiros. Sobre o mercado de bets, o ministro da Fazenda, Dario Durigan, destacou que as medidas adotadas pelo governo nos últimos anos, como a derrubada de mais de 70 mil sites de apostas ilegais, a proibição de que beneficiários de programas sociais fizessem apostas e a autoexclusão de mais de 1,5 milhão de pessoas das plataformas não foram suficientes para combater o comprometimento de renda da população e ainda trouxe um problema de saúde pública para o país.
6: E hoje a gente chega à conclusão que, mesmo feito esse esforço, a renda das famílias segue comprometida. Só no mercado que até então estava legalizado, a gente tem mais de 60 bilhões de reais que foram para as empresas de apostas. 60 bilhões de reais que foram esterilizados do ponto de vista do uso das famílias, do uso na economia real. Mas mais que isso, nós estamos com um problema de saúde pública envolvendo as bets. Basta a gente ver os levantamentos, as pesquisas, casos de suicídio que a gente não pode admitir.
3: A partir da publicação da medida provisória que proíbe as bets, as empresas de apostas não poderão receber mais nenhum aporte dos apostadores. Os sites e aplicativos continuarão ativos apenas para que os apostadores resgatem o dinheiro já depositado na plataforma. Esses sites e aplicativos vão ficar online até as 23 horas e 59 minutos do dia 5 de outubro, para que o cidadão possa retirar o dinheiro que resta. No dia 6 de outubro, a zero hora, haverá determinação para lojas de aplicativos e para os conectores de rede para que haja bloqueio desses sites no país. As pessoas que não conseguirem resgatar o dinheiro até o dia 5 de outubro terão mais oportunidades, conforme destaca Dario Durigan.
6: mesmo quem não conseguir até o dia 5 de outubro, a partir do dia 6 e 7, as empresas de apostas vão ter que individualizar o saldo remanescente, informar para os bancos onde elas já têm a conta, por onde passam as apostas, para que esses bancos, entre o dia 9 e dia 14, façam o redirecionamento dos recursos para os apostadores. Havendo qualquer dificuldade, a Caixa Econômica Federal vai estar à disposição para fazer essa intermediação final nesse processo.
3: O canal Fala BR está disponível para receber denúncias da população sobre o funcionamento de bets no país. O Fala BR pode ser acessado pelo site gov.br/falabr. Mariana e Luciano.
0: Obrigada, Luana Karim, pelas informações ao vivo aqui na Voz do Brasil.
2: Ainda falando sobre as apostas online, cerca de 2 milhões de estudantes universitários da rede privada têm a renda comprometida por conta das bets.
0: É o que apontam dois estudos divulgados hoje pelo Ministério da Educação.
2: Os levantamentos indicam que os gastos com apostas online aparecem relacionados a decisões de ingresso e permanência no ensino superior privado.
4: O Ministério da Educação divulgou informações de dois levantamentos do setor privado relacionados ao impacto das apostas online, as chamadas bets, sobre ingresso e a permanência de estudantes na graduação. De acordo com os estudos, cerca de 2 milhões de universitários da rede privada podem ter a trajetória acadêmica afetada pelo comprometimento da renda com as apostas online. A pesquisa da Associação Brasileira de Mantenedoras do Ensino Superior, em parceria com a Educa Insights, estima que 986 mil potenciais ingressantes deixaram de se matricular em 2026 por causa dos gastos com as bets. Entre os já matriculados, 14% relataram atraso nas mensalidades ou trancamento do curso pelo mesmo motivo. Os dois grupos juntos somam cerca de 2 milhões de estudantes potencialmente afetados, considerando que a rede privada possui mais de 8 milhões de matrículas. Outro levantamento do Instituto Semesp aponta que 19,1% das instituições privadas pesquisadas já observaram relação entre apostas online e inadimplência de estudantes. Segundo o MEC, o comprometimento da renda pode afetar estudantes que dependem de políticas de acesso e financiamento, como o Programa Universidade para Todos, o ProUni, e o Fundo de Financiamento Estudantil, o FIES. Edinaldo Júnior para a Voz do Brasil.
0: Professor é algo que começa muito antes da sala de aula. Quem está se preparando também precisa aprender, na prática, dentro da escola.
2: É isso que o PIBID, o Programa Institucional de Bolsa de Iniciação à Docência, ajuda a fazer. O estudante de licenciatura recebe uma bolsa e acompanha o dia a dia de uma escola pública ainda durante a faculdade.
0: E agora o programa virou política de Estado.
5: Entrar em sala de aula e viver a realidade das escolas públicas antes mesmo de se formar na graduação. A Bolsa PIBID, do Programa Institucional de Bolsa de Iniciação à Docência, é voltada para os estudantes de licenciatura que recebem um incentivo financeiro e a oportunidade de atuar na educação básica. Durante o período da Bolsa, eles apoiam os professores titulares em suas atividades e participam de projetos na comunidade escolar. Andressa Salles, aluna de licenciatura em Biologia na Universidade de Brasília, foi bolsista do PIBID. Há poucos meses de se formar, no fim do ano, ela conta que a experiência mudou seu olhar sobre a educação.
7: Exatamente por essa questão da gente ver, né, de que a educação ela abre um leque para a gente na questão de pesquisa, na questão de extensão com a comunidade. E ver que muitas coisas que a gente tem na nossa sociedade, a gente consegue plantar uma sementinha ali, né, com os meninos dentro da educação básica.
5: Criado em 2007, o PIBID funcionava com base em portarias e decretos presidenciais. E agora virou lei. A nova legislação consolida o programa, dando mais segurança jurídica e garantindo a previsão no orçamento público. O texto define os objetivos do PIBID e as 5 modalidades de bolsa. Além dos estudantes, há bolsas para os docentes das universidades e para os professores de escolas públicas que supervisionam os participantes. Denise Pires, presidente da Coordenação de Aperfeiçoamento de Pessoal de Nível Superior, CAPES, comentou a nova lei.
8: É o programa de iniciação à docência para fortalecer e qualificar a formação de professores de educação básica.
5: Juliana Corrêa da Silva, coordenadora institucional do PIBID na Universidade Federal do Rio de Janeiro, fala da importância do programa para a formação de novos professores.
9: É a partir desse programa que os professores em formação têm os seus primeiros os contatos com a escola como lugar de formação profissional também. Então, eles conhecem o ambiente em que eles vão atuar, essa articulação entre universidade e escola é bastante positiva no fortalecimento e na melhoria mesmo desses cursos de formação de professores.
5: Segundo a nova lei, o PIBID deve abranger diferentes contextos da educação básica, com destaque para a educação do campo, indígena, quilombola e de jovens adultos. A quantidade de bolsas dependerá da disponibilidade orçamentária e de regulamentação da CAPES. Os projetos apresentados pelas universidades devem priorizar a formação prática dos futuros docentes. Reportagem Gabriela Noronha.
2: E está chegando a hora do Enem. E quem faz a prova em Libras, que é a língua brasileira de sinais, já tem uma ferramenta para se preparar.
0: É a plataforma Enem Libras.
10: A plataforma Enem Libras já está disponível para consulta para candidatos ao exame que dependam de conteúdos adaptados para estudo, prática e familiarização com o formato da videoprova. Além de edições anteriores de videoprovas do Enem, os interessados podem acessar cadernos de questões em língua portuguesa, gabaritos e a cartilha de redação em Libras. São edições de provas em vídeos desde 2017. A plataforma também apresenta uma interface semelhante à utilizada na aplicação oficial do exame, permitindo conhecer a organização do ambiente e a dinâmica de navegação da videoprova. As provas do Exame Nacional do Ensino Médio, Enem, serão aplicadas nos dias 8 e 15 de novembro em todo o país. No primeiro dia serão aplicadas as provas de linguagens, ciências humanas e redação. E no segundo dia, provas de matemática e ciências da natureza. O endereço da plataforma é o enemvideolibras.inep.gov.br. Dilson Santa Fé, para a Voz do Brasil.
2: Mais de 400 celulares foram apreendidos até agora pelas forças de segurança em estabelecimentos prisionais em todo o país.
0: A ação é resultado da nova fase da Operação Multi, que começou na última segunda-feira e busca desarticular a comunicação de criminosos em presídios.
2: A operação é coordenada pelo Ministério da Justiça e Segurança Pública em parceria com as Secretarias de Administração Penitenciária, Polícias Penais e demais órgãos responsáveis pela gestão do sistema prisional nos estados.
0: E também em operação coordenada pelo Ministério da Justiça e Segurança Pública, mais de 41 mil pessoas foram presas desde julho em todo o país durante a Operação Mulher Segura.
2: A ação combate crimes de violência contra a mulher e também reforça o atendimento e a proteção às vítimas.
0: Coordenada pelo Ministério da Justiça e Segurança Pública, a operação reúne forças de segurança estaduais e federais e tem caráter permanente.
11: A Operação Mulher Segura já prendeu mais de 41.800 pessoas em todo o país. Desse total, mais de 35 mil foram em flagrante. Entre os crimes mais frequentes estão lesão corporal, ameaça e descumprimento de medidas protetivas. A ação é coordenada pelo Ministério da Justiça e Segurança Pública e reúne forças de segurança estaduais e federais. Em pouco mais de 100 dias, a operação atendeu mais de 161 mil vítimas e cerca de 100 mil medidas protetivas de urgência foram acompanhadas. A ação, que começou em 1º de junho, é permanente e prevê ainda atividades de prevenção e atendimento às vítimas. Thaís de Araújo, para a Voz do Brasil.
2: Reforçando, denúncias de violência contra a mulher podem ser feitas pelo Ligue 180.
0: Casos mais graves devem ser encaminhados imediatamente para atendimento emergencial de segurança pública pelo telefone 190.
2: Quer saber como está a segurança na sua região? O Mapa de Segurança Pública 2026 reúne os principais dados sobre crimes em todo o país.
0: Essas informações ajudam estados e municípios a identificar os problemas de cada região e planejar ações para prevenir e combater os crimes.
12: O Mapa da Segurança Pública Nacional, produzido pelo Ministério da Justiça e Segurança Pública, reúne 30 indicadores criminais informados pelos estados e o Distrito Federal. As estatísticas formadas a partir daí apoiam os gestores na formulação de políticas públicas, como explica o diretor de Gestão e Integração da Informação do Ministério da Justiça e Segurança Pública, Joaquim Carvalho.
13: Dá suporte para o gestor público fazer o acompanhamento, a evolução desses indicadores, e isso permite que tenhamos uma política pública mais efetiva.
12: A edição de 2026 inclui dois novos indicadores:
14: tentativa de feminicídio e estupro de vulnerável. Para o diretor Joaquim Carvalho, a análise desses dados amplia o monitoramento da violência contra a mulher e contra as crianças e ajuda a prevenir esses crimes.
13: A gente passa a entender o fenômeno da criminalidade. Isso oferece um desígnio mais qualificado para a formulação e o aperfeiçoamento dessas políticas públicas voltadas especialmente à prevenção e ao enfrentamento dessas violências.
14: O mapa da violência deste ano mostra, entre outros dados, mais de 25 mil mortes no trânsito no Brasil no ano passado, 85 mil pessoas desaparecidas e mais de 8.570 roubos de carga em todo o país. Reportagem Graziele Bezerra.
2: O mapa pode ser consultado em gov.br/mj.
0: O Ministério da Saúde pediu à Conitec avaliação para incorporar ao SUS as chamadas canetas emagrecedoras, usadas no tratamento da obesidade.
2: A Conitec é responsável por assessorar a inclusão, exclusão ou alteração de medicamentos, produtos, exames e procedimentos no Sistema Único de Saúde.
0: A proposta inclui medicamentos à base de semaglutida e liraglutida, que são princípios ativos usados nas canetas de GLP-1.
2: O documento aponta a redução em cerca de 70% dos preços desses medicamentos no Brasil em menos de um ano, e que o país possui a maior variedade desse produto no mundo, com 25 opções disponíveis atualmente.
0: A comissão tem 180 dias para analisar o pedido.
2: Agências da Previdência Social distribuídas por 20 estados em todas as regiões do país farão mais um mutirão de atendimentos esse fim de semana.
0: Os atendimentos vão ser focados na realização de perícias médicas e avaliações sociais, etapas que são obrigatórias para a concessão de benefícios.
2: Para ser atendido, o cidadão precisa agendar pelo site ou aplicativo Meu INSS ou por ligação para a Central 135.
0: A presidente do INSS, Ana Cristina Silveira, detalha a quantidade de vagas oferecidas neste sábado e domingo e fala sobre os mutirões.
15: Só nesse final de semana nós temos 23 mil vagas no Brasil todo. E esses mutirões é para fazer atendimento de perícia médica e de avaliação social. É importante mencionar que os mutirões foi de fundamental importância para a gente ter controle do nosso atendimento. Esse ano a gente já atendeu mais de 300 mil pessoas em mutirões.
2: Quando a gente viaja, tem muita coisa que pesa na escolha de um destino. O preço, a hospedagem, a segurança e até as opções de passeio.
0: E o Ministério do Turismo quer entender melhor esses hábitos de quem viaja pelo Brasil.
2: Para isso, uma pesquisa vai ouvir cerca de 22 mil visitantes em 50 municípios de todas as regiões do país.
16: O Ministério do Turismo e o Itaipu Parque Tech realizam a Pesquisa Nacional de Demanda Turística. Até 3 de outubro, pesquisadores vão ouvir cerca de 22 mil turistas de 50 municípios das 5 regiões do país. Segundo o ministro do Turismo, Gustavo Feliciano, o objetivo é conhecer melhor a realidade do setor em cada região.
17: Então a pesquisa ela vem exatamente para poder nos dar um panorama que nós estamos vivendo e para que a gente possa, né, recolhendo os dados mais apurados e fiéis do momento turístico que nós estamos fazendo, implementar políticas públicas consistentes.
16: As entrevistas são presenciais e feitas por pesquisadores identificados com crachá em pontos de circulação e concentração de visitantes. Podem participar brasileiros e estrangeiros com 18 anos ou mais que não moram no município pesquisado e tenham realizado ou pretendam realizar pelo menos um pernoite no destino. O questionário aborda transporte, hospedagem, tempo de permanência, planejamento da viagem, motivos para escolher o destino, atividades realizadas, gastos e avaliação da experiência. Também são analisados aspectos como infraestrutura, segurança, acessibilidade, conectividade e preços, explica Yuri Benítez, diretor de turismo do Itaipu Parktec.
18: Então, quando a gente fala da oferta e essa visão, né, de um turismo como um fenômeno que acaba movimentando pessoas e ocupando diversos serviços, quando, né, as pessoas nos auxiliam em responder por que elas estão indo, como elas estão indo, que frequência nos auxilia na construção de um plano municipal e, por consequência, no plano estadual e no plano nacional, que preveja melhores estruturas para que esse turismo continue acontecendo.
16: Os dados vão ajudar a identificar o perfil e as necessidades dos turistas e a orientar políticas públicas e investimentos. Os resultados, com informações por município, serão disponibilizados no Observatório Nacional de Turismo Sustentável, com previsão de lançamento até abril de 2027. Reportagem Pablo Mundino.
0: E hoje vamos falar de um destino turístico brasileiro conhecido pelas flores. É o Lambra, no interior de São Paulo, que é responsável por 40% da produção nacional de flores e plantas ornamentais. A Voz pelo Brasil.
2: Já é conhecida como a capital nacional das flores.
0: Agora, a cidade ganhou projeção internacional. Foi escolhida pelo Ministério do Turismo para disputar o selo Melhores Vilas Turísticas do Mundo, da ONU Turismo.
2: No destino, a tradição europeia dá o tom dos passeios. E com a chegada da primavera, tudo fica ainda mais colorido e cheio de atrações para quem gosta de flores, natureza e gastronomia.
3: Época do ano em que parece que o Brasil inteiro ganha novas cores. A primavera chegou e no interior de São Paulo existe uma cidade onde ela parece durar o ano inteiro. Olambra é conhecida como a capital nacional das flores e basta andar pelas ruas, visitar os campos ou olhar para um dos cartões postais da cidade, o Moinho dos Povos Unidos, para entender por quê. Pouco mais de 130 quilômetros da capital paulista, a cidade preserva marcas da imigração holandesa na arquitetura, na gastronomia e nas tradições culturais. Mas em Olambra, a história também floresceu na agricultura. A floricultura virou a principal atividade econômica do município. Olambra responde por 40% da produção brasileira de flores e plantas ornamentais e por 80% das exportações do setor. É uma paisagem que atrai turistas, movimenta negócios e transforma o campo em cenário de passeio. Segundo o guia Armando Carrasco Júnior, na primavera, quando os jardins e os campos ganham ainda mais destaque, a cidade recebe visitantes que buscam eternizar momentos importantes.
19: Então, a primavera tem uma demanda grande, tem a, em relação com a Expo Flora, né, que é a festa das flores, mas vem muita gente para fotografar, fazer ensaio fotográfico, casal, pré-wedding, gestante, debutante, mas o pessoal vem para passear mesmo, para curtir os restaurantes, culinária típica holandesa, que além da produção de flores, Olambra é uma cidade colonizada por holandeses, então a cultura é muito presente na cidade, né, gastronomia, arquitetura, então muito da cultura, a cultura holandesa é muito forte ainda aqui.
3: Flores para fotografar, sabores para experimentar, histórias para conhecer. E Olambra também está sendo reconhecida por esse conjunto. A cidade está entre os 7 destinos brasileiros indicados pelo Ministério do Turismo para disputar o selo Melhores Vilas Turísticas do Mundo da ONU Turismo. A seleção valoriza lugares que preservam patrimônio, natureza, sustentabilidade e formas de vida tradicionais. O resultado será anunciado em dezembro, em Buenos Aires. E quando a floricultura cresce, não é só quem planta que ganha. A cadeia envolve quem produz, quem vende, quem trabalha com turismo, quem recebe os visitantes e quem transforma a matéria-prima em experiências. Em Olambra, essa relação fica visível por todos os lados, como explica a produtora de flores, Marisa Granchelli.
20: As casas também são diferenciadas, a fachada típica holandesa, sempre com muitas plantas. Eu acredito que o turista acaba sendo abraçado pelas flores, pela simplicidade delas. A cidade é muito charmosa, né? E as flores encantam. A flor, ela traz isso, né? Ela traz carinho, ela traz emoção.
3: Talvez seja justamente essa sensação que a cidade procura provocar. Não apenas olhar para as flores, mas estar dentro delas. Caminhar, fotografar, comer, conhecer a história e perceber como uma atividade agrícola ajudou a construir a identidade de um destino turístico. Com sonorização de Reinaldo dos Santos, reportagem Karine Melo.
0: Próxima semana, a Voz do Brasil vai levar você para o Pantanal, mais especificamente para conhecer a Transpantaneira, em Poconé, no Mato Grosso.
2: Ao longo dos cerca de 140 quilômetros da estrada, as margens viram um verdadeiro observatório a céu aberto. Pelo caminho dá para avistar jacarés, capivaras, tuiuiús, sucuris, várias espécies de aves e até onça-pintada.
0: É um passeio que mistura aventura, contato com a natureza e principalmente a importância de preservar a vida selvagem no Pantanal.
2: e essas foram as notícias do Governo Federal.
0: Uma realização da Secretaria de Comunicação Social da Presidência da República.
2: Com produção da empresa Brasil de Comunicação.
0: Fique agora com as notícias do Poder Judiciário e do Congresso Nacional. Boa noite, um bom fim de semana.
2: A gente volta na segunda-feira. Boa noite, até lá.
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22: Processo que envolve pagamento de precatórios a usinas Sucro Alcooleiras é remetido ao plenário do STF.
23: TSE informa que e-título poderá ser baixado e acessado no dia da votação.
22: STJ mantém decisão que determinou a provedor desvincular nome de pessoa de resultados desabonadores em buscas na internet.
23: Boa noite, eu sou o Leandro Bezerra.
22: E eu sou Walter Lima.
23: O ministro Gilmar Mendes, do Supremo Tribunal Federal, remeteu ao plenário o processo que discute a unificação de entendimento sobre o pagamento de precatórios a usinas sucroalcooleiras.
22: A decisão de encaminhar o caso ao plenário já está valendo, mas será submetida a um referendo da segunda turma em sessão virtual, que começou nesta sexta-feira e termina no próximo dia 2 de outubro. Carolina Chaves.
24: Várias usinas cobram da União indenizações por prejuízos sofridos com a política de controle e fixação de preços do açúcar e do álcool nas décadas de 1980 e 1990. Agora o ministro propõe que o plenário defina se uma decisão do STF sobre esse tema, que tem repercussão geral, será aplicada a todos os casos em que a União foi condenada a indenizar usinas sucroalcooleiras. De acordo com um levantamento de riscos fiscais, apresentado pela União, em caso de derrota, os valores devidos podem ultrapassar 103 bilhões de reais, o que, segundo o ministro Gilmar Mendes, pode impactar a meta fiscal e despesas orçamentárias.
23: E título poderá ser baixado e acessado no dia da votação nas eleições 2026.
22: O Tribunal Superior Eleitoral prepara a infraestrutura para garantir a estabilidade do aplicativo nos dois turnos. Estevam Furtado.
25: O anúncio foi feito pelo presidente do TSE, ministro Cássio Nunes Marques, na sessão plenária desta quinta-feira. A Justiça Eleitoral está reforçando a infraestrutura e concentrando esforços para garantir o funcionamento estável do aplicativo e-título durante os dias de votação. O app reúne serviços como consulta à zona e à sessão eleitoral, emissão de certidões, justificativa de ausência e pagamento de débitos eleitorais. Mesmo com a previsão de funcionamento durante os dias de eleição, a Justificativa Eleitoral recomenda que o eleitorado baixe o aplicativo e faça a ativação com antecedência. A medida ajuda a reduzir a concentração de acessos e permite conferir os dados antes da votação.
23: Provedor deve desvincular nome de pessoa de resultados desabonadores em buscas na internet.
22: O Superior Tribunal de Justiça manteve a decisão da Justiça no Espírito Santo, Fátima Uchoa.
26: A mulher ajuizou ação contra provedores de busca para não ter o nome vinculado a resultados sobre um episódio que alcançou grande repercussão na mídia. A Justiça Capixaba determinou o rompimento do vínculo entre o nome da mulher e os resultados de pesquisa indicados no processo, sem excluir notícias e vídeos. Ao manter essa decisão, o STJ pontuou que, em casos excepcionais, é possível desvincular o nome da pessoa de resultados desabonadores quando a busca é feita exclusivamente pelo nome e não há interesse público em manter essa associação. A medida não se confunde com o chamado direito ao esquecimento, considerado pelo STF incompatível com a Constituição. A relatora foi a ministra Nancy Andrighi.
23: Trabalhadora grávida é condenada por apresentar atestados médicos falsos.
22: A decisão é da Justiça do Trabalho em Mato Grosso. Marla Lacerda.
27: A trabalhadora prestava serviços de limpeza em escolas municipais e apresentou 5 atestados para justificar faltas ao trabalho. Durante o processo, as unidades de saúde citadas nos documentos informaram que não emitiram os atestados. Com isso, o juiz manteve a demissão por justa causa e reconheceu a ocorrência de má-fé. Além de ter os pedidos negados, a trabalhadora deverá pagar à empresa uma multa de 9,9% do valor da causa por ter insistido que os documentos eram verdadeiros.
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4: A você uma boa noite.
22: Um bom fim de semana e até segunda-feira.
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6: Eu sou Humberto Pinheiro e estes são os destaques de hoje do Jornal do Senado, que começa agora. Frente parlamentar cobra agilidade no socorro a produtores rurais. Projeto que garante estabilidade para grávida e emprego temporário vai passar por nova votação. Senado analisa proposta que regulamenta a profissão de optometrista. Boa noite. A Frente Parlamentar da Agropecuária intensificou a cobrança ao governo federal por medidas que agilizem a liberação dos créditos para a renegociação de dívidas rurais. A bancada alerta que o socorro financeiro não está chegando aos produtores rurais na velocidade e na escalada necessárias para conter as consequências do endividamento no campo. Repórter Douglas Castilho.
7: Editada para socorrer agricultores atingidos por eventos climáticos adversos e pela consequente queda nos preços das safras, a medida provisória autorizou a renegociação de dívidas rurais com prazos de pagamento e taxas de juros mais vantajosos. Apesar dos incentivos, a frente apontou em carta aberta entraves burocráticos que retardam a concessão dos financiamentos pelas instituições financeiras, como a exigência de laudos agronômicos para comprovar as perdas de renda bruta. A MP ainda está em análise no Congresso e pode ser aperfeiçoada. Uma das possíveis modificações foi adiantada pela vice-presidente da frente no Senado, senadora Tereza Cristina, do PP de Mato Grosso do Sul, e se refere ao novo Fundo Garantidor de Crédito Rural para cobrir as operações de crédito.
8: Nós vamos precisar discutir um pouco mais, porque talvez precise de alguma medida legislativa para que ele seja criado, mas já está na medida provisória dizendo que ele será criado. Isso é muito importante, é um grande avanço para a agricultura brasileira.
7: Outra crítica dos parlamentares envolve a obrigação do pagamento de juros já durante os 2 anos de carência do principal da dívida, o que compromete o fluxo de caixa do agricultor.
6: Produtores rurais podem ser beneficiados caso a Comissão de Assuntos Econômicos aprove a criação de um programa de armazenagem rural. O projeto de lei busca ampliar a capacidade de armazenar grãos e oleaginosas nas propriedades rurais do Norte, Nordeste e Centro-Oeste. A proposta prevê ainda uma linha de financiamento com recursos dos fundos constitucionais de financiamento dessas regiões para a construção de novos silos e armazéns. A finalidade da proposta é reduzir perdas na produção agrícola e melhorar a logística no campo. Com isso, podem ser beneficiados produtores rurais, pessoas físicas ou jurídicas, associações ou condomínios formais que cultivem até 1.500 hectares. Se aprovado, o programa terá vigência de 10 anos, prorrogável por mais 10. Um projeto que trata da estabilidade para grávidas em emprego temporário vai passar por mais uma votação na Comissão de Assuntos Sociais. Uma emenda incluiu as mães adotantes entre as beneficiadas pela proposta. Repórter Pedro Pincer.
9: A Comissão de Assuntos Sociais deve votar em turno suplementar um projeto que reforça a garantia de emprego para mulheres que engravidarem durante um contrato temporário. Pela proposta, a trabalhadora não poderá ser demitida desde a confirmação da gravidez até 5 meses depois do parto. A regra vale para contratos com prazo definido, de experiência, de aprendizagem, de safra e de trabalho temporário. Também vale para quem trabalha de forma intermitente. Hoje, esse direito é reconhecido com base em decisões do Supremo Tribunal Federal e do Tribunal Superior do Trabalho. A relatora, senadora Jussara Lima, do PSD do Piauí, também prevê a garantia de emprego para quem adotar uma criança e tiver a guarda provisória para adoção.
10: A emenda não altera a finalidade do projeto. Ao contrário, fortalece sua execução prática e harmoniza a proposição com a Constituição, a CLT, a legislação previdenciária e a jurisprudência predominante. Esse projeto de lei vai ao encontro de políticas de proteção à maternidade.
9: A estabilidade provisória vale ainda que a confirmação da gestação ocorra no período do aviso prévio, seja ele trabalhado ou indenizado.
6: A profissão de optometrista pode ser regulamentada em breve. Um projeto do Senado traz regras para a formação mínima e o exercício da atividade. Repórter Lana Dias.
11: De acordo com o projeto, o profissional que deverá ser formado em bacharelado ou tecnologia em optometria será responsável pela realização de exames para avaliar a acuidade visual, refração e visão binocular e pela emissão de prescrição optométrica de lentes oftálmicas e de contato. Todos os procedimentos não poderão ser invasivos nem medicamentosos. Ao reconhecer sinais, sintomas ou resultados que indiquem suspeita de alguma condição, o optometrista deve encaminhar a pessoa ao serviço de saúde. O senador Dr. Irã, do Progressistas de Roraima, que é médico, ressaltou que mesmo que a atividade do optometrista seja regulamentada, é imprescindível o papel do oftalmologista.
12: Os pacientes, às vezes, quando vão fazer um exame com optometristas, terminam sendo atendidos de maneira incompleta. E muitas vezes eles saem lá com óculos prescrito, mas eles terminam por negligenciar o diagnóstico de uma doença que poderia ter sido feito de uma maneira muito precoce.
11: O projeto deixa claro que o optometrista não deve diagnosticar doenças, prescrever ou administrar medicamentos e fazer procedimentos cirúrgicos ou invasivos.
6: O senador Jaime Campos, do União de Mato Grosso, manifestou preocupação com a segurança nas áreas de fronteira. De acordo com ele, o Brasil possui cerca de 17 mil quilômetros de fronteiras terrestres e 11 estados convivem com o desafio de impedir a entrada de drogas e armas, além de combater o contrabando, o tráfico de pessoas e o crime organizado. Na avaliação do parlamentar, não é justo que os estados fronteiriços suportem sozinhos o custo de proteger uma área que interessa a todo o país. Diante desse cenário, Jaime Campos destacou a relevância da chamada PEC da Segurança Pública. A medida, que já foi aprovada na Câmara dos Deputados e está em análise na Comissão de Constituição e Justiça do Senado, propõe redefinir regras no setor, como uma maior integração dos órgãos. O texto também prevê a inclusão do Sistema Único de Segurança Pública na Constituição Federal, o endurecimento do regime penal e a destinação de mais recursos para a área. Na opinião do senador, a proposta é importante e necessária. Ele argumentou que é preciso aliar recursos financeiros e tecnológicos para enfrentar o crime e diminuir o problema da insegurança.
13: A violência está entre as maiores preocupações das famílias brasileiras e o país precisa responder com mais integração entre as forças de segurança, com tecnologia e, sobretudo, com investimento.
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6: 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Com trabalhos técnicos de Eliseu Caires, o Jornal do Senado fica por aqui. Acompanhe agora as notícias do Tribunal de Contas da União e da Câmara dos Deputados. Boa noite e bom fim de semana.
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0: O Tribunal de Contas da União lançou um novo episódio do videocast Diálogos com o TCU sobre os impactos das apostas esportivas online, conhecidas como bets. O programa trata de endividamento, saúde pública, lavagem de dinheiro, mercado ilegal e a atuação do Estado no setor. Em 2024, as bets movimentaram cerca de 130 bilhões de reais no Brasil. A auditoria do TCU identificou que plataformas não autorizadas ainda operam entre 41% e 51% do mercado brasileiro. No episódio, o advogado Roberto Lacerre alerta.
3: Você perder dinheiro, você se superendividar, você criar uma situação que é contrária a você e sua família, perda inclusive de autoestima, jamais será um evento de entretenimento. Na verdade, hoje as bets são uma atividade extremamente ruim e de risco para a nossa população.
0: O vídeo está disponível.

0: animais de companhia, como se chama agora, de circular em áreas comuns, de condomínios, de prédios. Evidentemente que animais de grande porte e que têm potencial mais agressivo têm que andar também pela lei e pelas regulamentações municipais e estaduais com focinheiro. Mas não se pode arbitrariamente, de forma desarraigada, estabelecer lá que o condomínio impede que esses animais circulem em partes comuns.
1: O projeto, que garante a livre circulação de animais domésticos pelo condomínio, desde que acompanhados pelo tutor, segue agora para análise da Comissão de Constituição e Justiça. Antes de virar lei, precisa ser aprovado pela Câmara e pelo Senado. Da Rádio Câmara de Brasília, Fabielle Pires.
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4: Economia.
5: O projeto de Cristiane Lopes, do Podemos de Rondônia, prevê benefícios fiscais a catadores de materiais recicláveis, cooperativas e associações. A proposta isenta de imposto de renda ganhos obtidos até o limite anual de receita do microempreendedor individual.
6: Cristiane Lopes também propõe isenção de impostos na compra de equipamentos utilizados na reciclagem e em operações de crédito contratadas por cooperativas e associações de catadores. Para a deputada, as medidas podem fortalecer a atividade.
5: Jorge Guetem, do Republicanos de Santa Catarina, é autor do projeto que cria o Programa Emergencial de Apoio Financeiro às Autoescolas. A proposta concede um auxílio mensal de R$ 1.000 por instrutor pelo período inicial de 6 meses.
6: Jorge Guetem afirma que o setor vive uma crise causada por recentes alterações nas regras do Conselho Nacional de Trânsito. E a ideia, segundo ele, é manter os empregos dos instrutores. O auxílio seria custeado com recursos do Fundo Nacional de Segurança e Educação de Trânsito.
5: Glauber Braga, do PSOL do Rio de Janeiro, apresentou o projeto para revogar o Programa Nacional de Desestatização, criado na década de 1990. Segundo o deputado, o objetivo é interromper novas privatizações e fortalecer o papel do Estado em áreas prioritárias, como energia e saneamento.
7: Esse projeto propõe exatamente isso, acabar com um programa de privatização e ampliar um programa de reestatização soberana. Esse é um movimento, inclusive, que tem acontecido no mundo. Por que isso acontece? Porque a falácia da privatização se repete. Eles dizem que vai aumentar a qualidade dos serviços. Isso não ocorre. Eles dizem que vão diminuir tarifas. É exatamente o contrário. Há uma ampliação exponencial do preço das tarifas. Nós precisamos é recuperar um controle social com acompanhamento popular daquilo que tem que ser realizado para o conjunto do povo e não em nome do lucro de uma minoria.
6: Na visão de Glauber Braga, a entrega de empresas públicas ao setor privado encarece serviços essenciais, o que afeta a renda dos trabalhadores. Para ele, a reestatização de setores estratégicos é fundamental para garantir

0: soberania nacional e reduzir o custo de vida.
1: Homenagem.
2: Paulo Alexandre Barbosa, do PSD de São Paulo, quer conceder o título de Capital Nacional das Águas Medicinais ao município de Ibirá. A homenagem reconhece a relevância histórica e o potencial terapêutico das fontes hidrominerais da cidade.
0: Paulo Alexandre Barbosa enfatiza que a composição das águas locais inclui pH alcalino elevado e a presença de vanádio, substância associada a propriedades medicinais. Ele diz que a medida vai impulsionar o turismo de saúde na região e incentivar a proteção dos recursos hídricos locais.
1: Saúde.
2: Bruno Farias, do Republicanos de Minas Gerais, é autor de projeto que garante a oferta pelo SUS de próteses para pacientes que sofreram perdas em partes do corpo. A medida atende pessoas impactadas pelo câncer, doenças congênitas, síndromes genéticas ou acidentes.
0: De acordo com Bruno Farias, a iniciativa busca assegurar uma reabilitação completa na rede pública. O deputado reforça que o objetivo é devolver aos pacientes a capacidade funcional, a autoestima, a autonomia e a qualidade de vida.
2: Dr. Vitor Linhares, do PSB do Espírito Santo, propõe a criação da Política Nacional de Desenvolvimento Infantil, Intervenção Precoce e Inclusão Integrada. O deputado explica que o objetivo é identificar de forma rápida atrasos no desenvolvimento de crianças, como autismo e TDAH.
0: A iniciativa prevê que o acompanhamento seja feito prioritariamente nas creches e escolas onde a criança já estuda, com apoio de equipes multiprofissionais. Segundo o Dr. Vitor Linhares, é uma maneira eficiente de facilitar o acesso das famílias aos cuidados necessários, sem transformar as escolas em clínicas médicas.
1: Ciência e tecnologia.
2: O projeto de Aécio Neves, do PSDB de Minas Gerais, proíbe a publicidade de casas de apostas online na TV, rádio e redes sociais. A proposta também veda o pagamento de apostas via cartão de crédito, boleto, dinheiro ou criptomoedas.
0: Nas palavras de Aécio Neves, a proliferação das apostas online virou um grave problema de saúde pública e de endividamento familiar no país. Para o congressista, a medida é um avanço no combate à dependência de jogos e na proteção da renda familiar.
1: Agricultura.
2: A Comissão de Finanças e Tributação da Câmara avalia a criação de um programa de incentivo à produção de açaí. O repórter é Luiz Cláudio Canuto.
3: A Comissão de Finanças e Tributação da Câmara analisa a criação de um programa de incentivo ao açaí. O texto, que também estabelece proteção a comunidades tradicionais, já foi aprovado pela Comissão da Amazônia e dos Povos Originários Tradicionais. O Programa Nacional de Incentivo ao Cultivo e Exportação do Açaí e Produtos Amazônicos foi aprovado com as modificações sugeridas pela relatora na Comissão da Amazônia, deputada Meire Serafim, do União do Acre. O texto dá prioridade a pequenos produtores, extrativistas, povos indígenas e comunidades tradicionais. Meire Serafim destaca que dados do IBGE apontam que a produção extrativa de açaí alcançou, em 2023, 238,9 mil toneladas, com valor de R$ 853 milhões. O Pará é responsável por 70% da produção nacional e 150 mil trabalhadores estão na cadeia produtiva. O deputado Ayrton Faleiro, do PT do Pará, participou dos debates sobre o tema na Comissão da Amazônia. Para ele, o mérito da proposta é envolver não apenas a capacidade de gestão e cooperativismo da produção de açaí, mas a assistência técnica e extensão rural para a atividade. Além disso, estabelece crédito diferenciado para a cadeia produtiva do açaí.
4: Estabelece também a criação de um selo de qualidade para oferecer mais segurança aos mercados consumidores. E traz também uma coisa muito importante, que é um incentivo tributário, ou seja, uma redução dos impostos que hoje estão muito elevados. Recebe-se o mesmo tratamento para quem está desenvolvendo uma atividade agroecológica de sustentabilidade, uma comunidade extrativista, então uma terra indígena, um território quilombola, como qualquer outro produto. Então aí nós temos um recorte, que é essa isenção tributária para quem desenvolver essa atividade.
3: O projeto que incentiva a produção do açaí precisa passar pelas comissões de Finanças e Tributação e de Constituição e Justiça. Para virar lei, o texto deve ser aprovado pela Câmara e pelo Senado. Da Rádio Câmara de Brasília, Luiz Cláudio Canuto.
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1: Direitos Humanos.
0: Zé Neto, do PT da Bahia, é autor de dois projetos voltados a mães de múltiplos. O deputado conta que as propostas prevêm prioridade em programas habitacionais, de crédito e sociais, além de isenção do imposto sobre produtos industrializados para compra de veículos.
2: Zé Neto afirma que as propostas buscam oferecer condições mais adequadas a famílias com gêmeos ou mais filhos. O deputado avalia que essas famílias enfrentam mais dificuldades para arcar com despesas como moradia, transporte, educação e alimentação.
6: Mulheres que têm de gêmeos em diante, é complicado para ter um carro, para pagar a escola, para cuidar dos filhos, para alimentar, enfim. E com isso a gente quer financiamento, facilitação no Minha Casa Minha Vida, facilitação dos programas sociais, facilitação dos programas habitacionais, facilitação de crédito e também no caso do IPI. Você imagina, uma família que tem múltiplos não tem como ter um carro que tenha só 5 lugares. E esses dois projetos visam exatamente isso, atender as mães de múltiplos.
0: Andréia Siqueira, do PSB do Pará, recomenda a aprovação de proposta que permite a candidatos com deficiência indicar as condições específicas necessárias para a realização de provas em concursos públicos. Relatora da matéria, ela avalia que a medida amplia a acessibilidade nos processos seletivos.
2: Andréia Siqueira afirma que os concursos devem avaliar os conhecimentos e as habilidades exigidos para o cargo, sem impor barreiras a qualquer deficiência. O parecer da deputada foi aprovado pela Comissão de Defesa dos Direitos das Pessoas com Deficiência e a proposta segue em análise na Comissão de Constituição e Justiça.
1: Segurança Pública.
0: Luiz Lima, do Novo do Rio de Janeiro, é autor de um projeto que cria um programa nacional de apoio às famílias de profissionais de segurança pública vitimados em serviço. A proposta prevê medidas como agilidade no pagamento de pensões, apoio psicológico e benefícios para filhos órfãos.
7: Se a gente não amparar essas famílias, se a gente não der agilidade às suas pensões, apoio psicológico, preferência em transferência desses filhos que ficaram órfãos para escolas, a gente vai deixar desamparada essas famílias. Hoje, a gente tem uma barreira muito grande no Rio de Janeiro, por exemplo, de ter novos policiais em razão da guerra que a gente enfrenta. Se o Estado brasileiro não puder garantir um mínimo de conforto, de amparo, de gratidão a essas famílias, eu não sei o que a gente pode fazer para retribuir todo esse esforço desses profissionais e desses brasileiros que nos defendem dia a dia.
2: Luiz Lima enfatiza que o projeto tem apoio de diferentes partidos. De acordo com o parlamentar, a iniciativa é uma forma de indenizar as famílias que sofrem as consequências da atuação de profissionais que fazem a segurança pública da sociedade.
0: Lula da Fonte, do PP de Pernambuco, propõe alterar o Estatuto da Criança e do Adolescente para prever a internação socioeducativa em casos de violências contra animais. A medida passa a ser obrigatória quando o ato for cometido com extrema crueldade ou grave ameaça.
2: O projeto amplia para até 8 anos o tempo limite de internação e estabelece a responsabilização civil dos pais pelos danos causados. Segundo Lula da Fonte, a proposta combate a impunidade ao unir punição rigorosa, apoio psicológico e programas de reeducação ética para os jovens.
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1: Trabalho.
0: A Câmara aprovou um incentivo para a contratação de pessoas com deficiência, além das cotas obrigatórias em empresas. A repórter Paula Bittar acompanhou a votação.
9: A Comissão de Constituição e Justiça da Câmara aprovou uma proposta que prevê a criação de estímulos fiscais ou de crédito para empresas que contratarem mais pessoas com deficiência do que o mínimo exigido pela legislação. Segundo o relator na CCJ, deputado Diego Garcia, do União do Paraná, a proposta respeita os princípios da Constituição e contribui para os objetivos da República Federativa do Brasil, como a construção de uma sociedade livre, justa e solidária e a promoção do bem de todos, sem discriminação. Diego Garcia considerou que, ao criar um estímulo positivo para a contratação de pessoas com deficiência acima das cotas legais, o projeto materializa o princípio da dignidade da pessoa humana e os valores sociais do trabalho, reconhecendo o emprego como ferramenta essencial para a autonomia, a cidadania e a plena integração social. A legislação brasileira determina que empresas com 100 ou mais funcionários reservem entre 2% e 5% das vagas para trabalhadores com deficiência. O projeto, que prevê a criação de estímulos fiscais ou de crédito para empresas que contratarem mais pessoas com deficiência do que o mínimo exigido pela legislação, segue agora para o Senado Federal. Da Rádio Câmara, de Brasília, Paula Bittar.
2: Enfermeira Rejane, do PCdoB do Rio de Janeiro, defende a aprovação de projeto que cria uma política nacional de valorização da preceptoria e da supervisão de estágio na enfermagem. A proposta prevê tempo específico na jornada para orientação de estudantes, com adequação da carga de trabalho dos profissionais.
0: Enfermeira Rejane também quer impedir que estudantes ou residentes sejam usados para completar escalas de atendimento. O projeto estabelece que, para evitar sobrecarga de trabalho, a atividade de preceptoria deve ser considerada no planejamento das equipes de enfermagem.
2: A lei do descongela, de professora Luciane Cavalcante, do PSOL de São Paulo, restitui aos servidores públicos federais, estaduais e municipais a contagem de 583 dias de tempo de serviço que haviam sido congelados devido à pandemia. Ela informa que mais de 10 milhões de trabalhadores são beneficiados pela medida.
10: A lei garante tanto a devolução automática dos 583 dias, quase 2 anos da vida funcional dos servidores públicos do Brasil inteiro, pelo artigo 3º. Não precisa de uma lei no âmbito municipal ou estadual para que esse direito seja alcançado por cada servidor. E também garante o recálculo de todo o salário dos servidores públicos, retroativamente.
0: Luciene Cavalcante acrescenta que prefeito.
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0: 20h27.
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